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2: Um pronunciamento normal, que já estamos habituados a ouvir. Vamos esperar para ver. E eu acho que, na maioria dos moçambicanos, já perderam a esperança.
3: As pessoas que querem combater a corrupção fazem isso de forma sigilosa.
4: Em Moçambique, Daniel Chapo promete vassouradas contra membros corruptos dentro da Frelimo e promete renovar o partido. Mas será que vai conseguir? Este é o tema do fundo desta Praça Pública, hoje, terça-feira, 25 de agosto de 2026. Eu sou Amos Fernando e tu és muito bem-vindo.
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4: Boa noite. Começamos com uma notícia de última hora. O político moçambicano Venâncio Mondlane anunciou há pouco que foi notificado para ser julgado no âmbito das manifestações pós-eleitorais. Numa transmissão nas redes sociais, Mondlane disse que o Tribunal Supremo já marcou o julgamento, que deverá arrancar nos próximos 2 a 3 meses.
5: Já está marcado o julgamento do Venâncio Mondlane no Tribunal Supremo. Basicamente, Venâncio Mondlane é acusado de 5 crimes. Quais são esses crimes? 1. Apologia pública ao crime. 2. Incitamento à desobediência coletiva. 3. Instigação pública ao crime. 4. Instigação ao terrorismo. 5. E último, incitação ao terrorismo.
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4: No entanto, ainda não foi definida a data do julgamento, porque Venâncio Mondlane tem ainda 10 dias para apresentar uma contestação. Só depois disso deverá ser anunciada a data do arranque do julgamento. E este é um tema para acompanhar na página online da DW e nas nossas redes sociais. Ainda em Moçambique, o presidente da Frelimo, Daniel Chapo, defendeu uma renovação interna do partido e o combate à corrupção no âmbito do encerramento da 11ª Conferência Nacional.

0: política. E lá tem os mais velhos que às vezes tomam a decisão, não por ele sozinho. Ele tem lá seus integrantes que também tem que submeter as suas propostas e ver se são aprovadas, assim como não.
1: Eu acho que é possível. Se o presidente se pronunciar dessa forma, é que ele acredita que é possível. E nós, como moçambicanos, vamos acreditar nele. E já definiu as estratégias para dar.
2: Um pronunciamento normal, que já estamos habituados a ouvir, mais nada. Todos que passaram disseram a mesma coisa. Então, vamos esperar para ver. E eu acho que, na maioria dos moçambicanos, já perderam a esperança. Vamos esperar para ver.
3: No encerramento da 11ª Conferência Nacional de Quadros na Frelimo, Daniel Chapo defendeu ainda o afastamento de membros que prejudicam a imagem do partido, sobretudo os envolvidos em práticas de corrupção, tráfico de drogas, branqueamento de capitais e raptos. O dirigente sublinhou que cada indivíduo deve responder de forma pessoal e individual pelos crimes que comete. Mas em declarações à DW, o jornalista e oficial de programas do Centro para a Democracia e Desenvolvimento, o CDD, André Mulungu, duvida da capacidade de Chapo para combater a corrupção. Segundo o analista, a corrupção é como um cancro instalado no osso do partido no poder em Moçambique.
4: A primeira coisa é que os problemas que temos neste país, incluindo a corrupção, que os bandidos, que os narcotraficantes, que o crime organizado, os agentes do crime organizado estão dentro do Partido Frelimo. Uhum. Falando concretamente sobre a corrupção, não me parece que as coisas passem a mudar porque houve a reunião de quadros.
3: Uhum.
4: E mais, o que o presidente Chapo disse não é novidade, já tinha dito no seu discurso inaugural, tinha dito no dia de tomada de posse dos membros do governo e em outras ocasiões. Portanto, se ele tivesse interesse, se houvesse interesse por parte de Frelimo de combater a corrupção, provavelmente até esta altura tivéssemos sinais claros de combate à corrupção, e esses sinais são claramente inexistentes.
3: Uhum.
4: Basta ver o que está a acontecer.
5: Sim, mas André, eu queria dizer, mas há quem defende, em meio de tudo isto, de que este é o espaço que o Chapo encontrou para lançar o aviso à navegação por dentro. Não acha isto também uma forma do próprio Chapo abanar um pouco a árvore?
4: Não, sabe, o presidente falar para dentro, ele pode convocar uma conferência de imprensa com os vestes do Partido Frelimo.
3: Uhum.
4: Ele estaria naturalmente a falar para dentro. A única coisa que muda naquela reunião é que é uma reunião que já não era feita há bastante tempo. Uhum. É só isso, é uma ruptura em relação ao unionismo, no sentido de que durante o unionismo não se realizava aquela reunião. Então, não é propriamente o espaço que vai mudar as coisas. Como eu estava a dizer, Amos, tu tens que olhar para o que ele fez até agora, em termos de combate à corrupção.
3: Uhum.
4: Não há nada visível que nos convença, nós, os moçambicanos, de que este governo dele vai combater a corrupção. O combate à corrupção não se combate como se estivéssemos na igreja, como João Batista está a anunciar a boa nova de que Jesus Cristo está a voltar. Não é assim. Você, quando diz, está a alertar os bandidos. Você está a alertar os bandidos. Isso não é estratégia. Então, as pessoas que querem combater a corrupção fazem isso de forma sigilosa, calados, em silêncio e não com discursos.
5: Mas André, há quem diz que mesmo que o presidente tenha vontade de combater a corrupção, não vai conseguir fazê-lo porque ele não tem um controle total das estruturas do Partido Frelimo. Concordas com isso?
4: É que, neste momento, a corrupção é como se fosse um cancro que está no osso. Se você quiser curar essa doença, assim, você não tem como. A corrupção é uma coisa tão enraizada, mas tão enraizada dentro da Frelimo que já não é fácil. Alguém uma vez disse assim, se você não controla os seus bandidos, se um Estado não controla os bandidos, há um risco muito grave de os bandidos controlarem o próprio Estado. E neste momento não estamos nisso. Se não estamos nesse cenário, não andamos muito longe disso, Amos. Então, é extremamente difícil esse trabalho.
3: Palavras de André Mulungu, oficial de programas do Centro para a Democracia e Desenvolvimento, CDD. E perguntamos hoje no nosso habitual espaço do internauta, do ouvinte, que é assim como queira considerar, se acreditas na renovação interna na Frelimo.

0: no combate à corrupção prometido por Daniel Chapo. E Madalena Sampaio está a acompanhar o debate. Boa noite, Madalena. Bem-vinda.
1: Boa noite, Amós. Este é um tema que, de facto, tem dado muito que falar. Nelson Chauque diz que em Moçambique não há vontade política de combater o mal da corrupção porque muitos dos que estavam lá antes da chegada de Chapo vivem disso. Castro Clayton lembra que a Constituição de Moçambique consagrou em 1965 o poder aos operários e camponeses como fundamento normativo do novo Estado, mas os moçambicanos permanecem meio século depois entre os mais pobres do mundo. Em suma, Moçambique está longe de mudanças reais. Tatana Nhantumbo comenta que discursos bonitos não são necessários. Necessárias, sim, são estradas, escolas, ensino de qualidade, hospitais, medicamentos, novas infraestruturas, requalificação dos bairros e oportunidades de emprego. E para terminar, Mikas Mondlane diz que insistir com a Frelimo é a mesma coisa que usar um computador com um sistema operativo com vírus. A solução é apagar o sistema e substituí-lo por um novo e recente. O resto, diz, são só blá-blás. O debate aceso continua no Facebook da DW Português para a África.
0: Realmente continua o debate no Facebook da DW, mas também continua o debate no TikTok, no YouTube e também no WhatsApp.
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0: Os guineenses residentes na diáspora poderão deixar de ter o poder de votar para o presidente da República, de acordo com uma proposta da nova Constituição da República que vai a referendo popular no próximo domingo. De acordo com a Lusa, que cita a comunicação social guineense, as mudanças introduzidas na Constituição do país foram enquadradas na Lei Eleitoral, também reformulada pelo Conselho Nacional de Transição, órgão criado por militares com o golpe de Estado de 26 de novembro do ano passado. O presidente da República de Cabo Verde rejeitou a proposta do governo para a nomeação de Júlio Martins como procurador-geral da República, invocando questões jurídico-disciplinares ainda por resolver e processos judiciais pendentes relacionados com a sua saída da magistratura. De acordo com uma nota da presidência, a decisão prende-se com a existência de matérias associadas à demissão de Júlio Martins por abandono de lugar, bem como com ações judiciais através das quais o antigo magistrado contesta a validade dos atos que conduziram à sua situação. A Ucrânia propôs hoje em Maputo o estabelecimento de uma parceria entre 11 universidades ucranianas e a Universidade Joaquim Chissano. O objetivo é reforçar a cooperação acadêmica e científica entre os dois países, de acordo com o embaixador da Ucrânia em Moçambique, Rostivaj Tronenko, que falava durante uma palestra realizada no campus da Universidade Joaquim Chissano.
3: A Ucrânia possui competências reconhecidas em agricultura, máquinas e equipamentos agrícolas, máquinas de mineração, tecnologias agroindustriais, produtos alimentares, engenharia, tecnologia e soluções digitais. Existe espaço para ampliar as exportações nessas áreas. Mas gostaria de enfatizar que não vemos a relação comercial como uma via de mão única.
0: Palavras do embaixador da Ucrânia em Moçambique, Rostivaj Tronenko, que falava hoje em Maputo. A iniciativa, segundo o dirigente, prevê promover programas de intercâmbio de estudantes e docentes e o desenvolvimento de projetos de investigação conjunta e a colaboração em áreas estratégicas como a agricultura, a tecnologia e a formação de quadros. Aumentam as preocupações na Alemanha sobre o futuro da Volkswagen. A Comissão de Trabalhadores contestou hoje os planos de reestruturação apresentados pela administração da gigante automóvel, que poderão custar dezenas de milhares de empregos. Os detalhes com Guilherme Correia da Silva.
4: São planos envoltos em polémica. A administração da Volkswagen diz que precisa de reduzir custos para garantir o futuro do grupo e responder às dificuldades que afetam o setor automóvel por causa da concorrência dos fabricantes chineses, da quebra na procura em alguns mercados e por causa dos custos relacionados com as tarifas norte-americanas aos automóveis alemães. A administração da Volkswagen afirma que o número de 50 mil postos de trabalho em risco é só uma estimativa teórica. Mesmo assim, insiste na necessidade de apertar o cinto e admite o encerramento de fábricas como último recurso. Hoje, ao apresentar o plano aos trabalhadores, a administração da Volkswagen esbarrou contra forte oposição, com representantes dos trabalhadores a queixarem-se da falta de clareza e a alertarem para o impacto humano dos planos.
0: Obrigado, Guilherme Correia da Silva. Para já, o presidente dos Estados Unidos, Donald Trump, afirmou nesta terça-feira que as forças militares norte-americanas removeram os explosivos colocados no Estreito de Hormuz e advertiu ao Irão contra qualquer tentativa de instalar novas minas nesta estratégica rota marítima para o transporte do petróleo. E mais de 1.200 pessoas se recuperaram de ébola no leste da República Democrática do Congo desde o início do atual surto declarado a 15 de maio. No entanto, a doença já provocou 2.600 mortes e somam-se também 5.580 casos confirmados, segundo dados divulgados pelas autoridades de saúde congolesas.
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0: E agora vamos ao espaço da nossa voz para lhe dar conta de que cerca de um ano das eleições gerais em Angola, a tensão política está a subir na província do Cuando, Cubango, dizia. A oposição e a sociedade civil denunciam casos de agressões, detenções, destruição de património e até impedimento de atividades partidárias. Num contexto pré-eleitoral cada vez mais sensível, cresce o apelo para que as diferenças políticas sejam resolvidas através do diálogo e não da intimidação. A reportagem do correspondente Adolfo Guerra.
5: Há cerca de um ano das eleições gerais, cresce a tensão política na província do Cubango. São frequentes os relatos de agressões, roubo de bandeiras partidárias, bloqueios à realização de atividades políticas e detenções. Ainda em junho passado, o secretário municipal do Prajá Servir Angola, no município do Cuangare, Domingos Cambinda Xirringa, esteve mais de 72 horas na prisão. Segundo o partido, Xirringa foi detido por realizar um trabalho de mobilização política na região. Amandio Capoco, secretário provincial do Prajá no Cubango, deixa um alerta.
6: Há muita ameaça ao povo, há muita ameaça às entidades tradicionais, aos regedores e sobas. Até para hastear uma bandeira numa comunidade, os sobas têm aí a estrita orientação de que o Prajá pode vir aqui, mas não podem hastear a sua bandeira.
5: Por vezes, a intolerância política vem em ondas, refere o secretário provincial da UNITA no Cubango, Joaquim Sapondo. Há alturas pior do que outras. O dirigente do maior partido da oposição em Angola conta que uma dessas alturas foi no final de junho, início de julho, nos municípios de Calai, Longa, Cotato e Cuangara. Joaquim Sapondo diz que tudo começou a 30 de junho, com a detenção de um membro da UNITA, alegadamente porque teria usado o fardamento das Forças Armadas Angolanas, ato contínuo, a 3 de julho.
7: A comitiva do secretário provincial do partido, que havia se deslocado ao município do Longa, com a finalidade de apresentar às autoridades administrativas o secretário nomeado para aquele município, foi alvo de ato de dirigimento, de frente à administração municipal, que causou a destruição total do vidro lateral da frente da viatura.
5: Joaquim Sapondo culpa a polícia angolana e o partido no poder, o MPLA, pelo agravamento da situação no Cubango. Tanto a polícia como o Comitê Provincial do MPLA não responderam aos pedidos da DW para reagirem às acusações. A população pede o fim de episódios como estes na província. A democracia é feita do debate de ideias, não do roubo de bandeiras, comenta o professor Cruz de Deus.
8: É preciso instruir os militantes de todos os partidos que o país está acima de tudo. Esta coisa de guerrear por causa de uma bandeira, por causa de um comitê, por causa de um espaço, isso devia ser já ultrapassado.
5: De Menongue para DW, Adolfo Guerra.
0: Muito obrigado, Adolfo Guerra. E há pouco mais de um ano para as eleições, já há algo que chamou a atenção de muitos eleitores: a chuva de concursos públicos. Mais de 20 mil novos funcionários serão admitidos no aparelho do Estado em Angola. E a oferta de emprego por meio de concursos públicos em andamento está a ser associada ao aproximar do período eleitoral. Será uma necessidade real ou uma manobra eleitoral? O correspondente DW, António Ambrósio, foi investigar.
9: Mais de 20 mil funcionários serão admitidos nos Ministérios da Saúde, Educação e Interior por meio dos concursos que decorrem este ano. Mas muitos cidadãos associam estes postos de trabalho com o aproximar das eleições de 2027.
10: Enquanto estamos a aproximar as eleições, eles implementaram uma forma de aguardar o povo.
11: A pergunta que não fica clara é: onde é que está a vontade de, que é para implementar só neste exato momento os concursos públicos?
12: Passaram-se vários anos, né, que os concursos públicos, por exemplo, do Ministério do Interior, eram concursos, né, internos, eram concursos que as pessoas não percebiam, mas hoje todo mundo tem acesso a essas vagas, né, pode concorrer, todo mundo pode concorrer. Né, é óbvio, inteiramente óbvio que são propagandas.
9: Especialistas, entretanto, alertam para a importância de separar a gestão de emprego público do calendário eleitoral.
13: A questão do emprego não deve ser condicionado, não deve depender de um calendário político eleitoral, mas sim de um calendário que responde às necessidades de emprego das pessoas. Deste jeito não está a se resolver, né, o problema, simplesmente está a fazer um remendo político.
0: Obrigado, António Ambrosi. Por aqui também colocamos ponto final a esta Praça Pública de hoje. Voltamos amanhã com o melhor da informação. Para continuares informado e sobre procurares por DW Português para a África nas redes sociais. Eu sou Amos Fernando. Até à próxima.

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2: Então, sintonia então de 88.1 FM, bom dia para Boca Trigal de Manões e na Rádio Comunitária de Espargos, sino de Ponta P de Saída, mais o número deste espaço matinal, hoje por motivos alheios RC, notas de Anabô, até boa só agora. Aquele abraço especial, obrigado pela preferência, bom dia, não te espero que bota direito, que bota tive uma boa noite de sono, voto G para botar um ótimo dia. Querida edição, então, hoje, 26 de agosto, desse bom magazine matinal de Boa Rádio Comunitária de Espargos, manhã RC. Daqui a pouco não tem horóscopo do dia, não tem informação desportiva e também não tem previsão de tempo a nível nacional, ali na Boa Rádio Comunitária de Espargos, Boa 88.1 FM. Aquele abraço, manter ligado de Manoja, já vou saber que até meio-dia de trabalho em Maboca é esse magazine matinal.
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0: faltando uma. Com licença, oi? Eu vou fazer uma perguntinha estranha. Chuparia um cara por 10 mil?
1: Eu e você.
2: 10 mil o quê?
0: Euros.

Εσέ, Άννα Καρολίνα, λέει Μανός, για να συντονίζεται 88.1 FM, καλή edição post desse bom magazine matinal. Vamos à previsão de tempo então, pois. Pois, dia 26 de agosto de 2026, notamente então, céu parcialmente nublado, por vezes com período nublado, localmente com possibilidade de ocorrência de chuvisco ou chuva fraca, em Sotavém e zonas altas de Barlavento Ocidental. Visibilidade em geral boa, igual ou superior a 10 km, podendo reduzir-se a moderada, igual ou inferior a 8 km, durante a precipitação. Vento de este-sudoeste balançoso moderado de 12 a 28 km/h, temporariamente frio de 29 a 38 km/h, em sectores mais ocidentais no período da manhã, rodando gradualmente para nordeste no final da tarde em Barlavento. Estado do mar, ondas de sudeste entre 1 a 2,5 metros, 2 a 3,5 metros, a sul de Sotavento, afetando as zonas costeiras expostas a sul e em Barlavento Ocidental e ondas de norte-nordeste a norte do arquipélago. Temperatura máxima para esse dia 2 no território cabo-verdiano também está entre 31 a 33 graus centígrados. É de informação do Instituto Nacional de Meteorologia e Geofísica, meteorologista Erickson Timas.

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Zé Ramalho, ali na boa 88.1 FM. Bom dia, vamos à previsão dos deuses, vamos ao horóscopo do dia, o que é que Deus está a trazer para boa. Vou estar começando aqui em que Carneiro, que está a trazer, fortalece a sua posição no trabalho, tarefas travadas finalmente andarão, ajuda de colegas fará diferença devido a responsabilidades, um assunto de casa pedirá a sua energia no fim do dia, vá com jeito para conversa não virar discussão. Movimentar o corpo soltará a tensão acumulada, fecha o dia com aquela sensação de dever cumprido, novas amizades no radar. No Tentouro, a família ganhará espaço com uma boa notícia ou visita especial. No trabalho, foque nos assuntos práticos e fuja de reuniões que não termina. Uma conversa com o filho ou com quem você ama trará entendimento e harmonia. Torna o dia mais confortável com pequenas alegrias. Você poderá firmar uma aliança profissional importante hoje. Gêmeos, assuntos, pesquisas e contactos com gente de outros lugares abrirão sua cabeça sobre um projeto. Em casa, as conversas de ontem seguirão positivas, com entendimento e soluções. No amor, o clima ficará livre, com espaço para um programa cultural ou viagem. A dois, organiza papéis e cheque informações antes de decisões que envolvem investimentos. Câncer, o dia pedirá movimento, troca de mensagens e pequenas saídas ocuparão a agenda. Resolve uma tarefa de cada vez, sem atropelo, e confirma horários antes de sair. Em casa, o clima ficará acolhedor, com um toque pessoal na decoração e caminhas e comidinhas gostosas. Notícia de um irmão ou vizinho trará boas novidades. Um café no meio da tarde renovará o fogo. Para boa que é câncer. Para boa que é leão. Um convite poderá surgir do nada e animar o clima. Seu jeito de falar estará irresistível. Aproveite para costurar um acordo ou aproximar alguém interessante. Sugere gastos desnecessários. Segure gastos desnecessários e planeje o orçamento. As finanças pedirão mais organização e bom senso. Um irmão ou amigo próximo precisará do seu apoio. Circule, sua presença fará diferença. Virgem, novas ideias ganharão força. Aproveite o dia para apresentar planos, marcar conversas decisivas e organizar melhor a agenda. Sobre uma proposta em análise, reúne informações e visualize onde quer chegar. Caminhadas curtas manterão a mente clara. Uma pausa entre as reuniões manterá o humor equilibrado. Suas palavras terão poder, firme um acordo. Libra, os amigos darão força em um assunto prático e trarão informações bastante úteis. Será dia de encerrar de vez com pendências antigas que ainda ocupava sua cabeça e dissipar angústias. No amor, os gestos simples valerão muito. Reserve um tempo só seu antes de dormir. Um chá ou um banho quente completarão o cuidado. Descansa a mente, finalize um ciclo. Escorpião, construa a sua reputação. O dia trará reconhecimentos no trabalho e o degrau seguinte já aparecerá. Mostre resultados e fuja das disputas de poder. Um plano de viagem onde estudo ganhará força, pesquise datas e valores. Um convite atraente agitará a vida social. Vence o cansaço e encontre amigos. O crescimento que você quer chegará passo a passo. Continuando com horóscopo do dia, Sagitário, o dia trará visibilidade e perspectiva mais ampla na correria. Chefes e clientes notarão a qualidade do seu trabalho e valorizarão suas entregas. Deixe propostas e materiais prontos. A fase promete crescimento profissional. Os amigos trarão leveza e boas trocas ao final do dia. Uma ideia compartilhada ganhará corpo, inovação e sucesso pela frente. Capricórnio, as parcerias pedirão flexibilidade. Escolha bem as batalhas com o par ou com o sócio. Uma negociação dupla dará melhor resultado. Com diplomacia tudo andará mais rápido. Planos de desenvolvimento ou viagem surgirão em fase de amadurecimento. Dê o tempo necessário para tomar decisões com segurança. Alongue o corpo e relaxe antes de dormir. Aquário,
O trabalho entrará em ritmo acelerado. Organize as prioridades e delegue o que puder. Apoio do par ou do sócio fará diferença em momentos decisivos. Conversas com um tom profundo seguirão clareando o que você quer daqui para frente. Dividir responsabilidades deixará o dia mais leve. Encontre tempo para cuidar da saúde e atividade física. Hora de realizar sonhos. Peixes, a produtividade surpreenderá hoje. Dará para adiantar entregas e abrir espaços na agenda. O trabalho em equipa fluirá melhor do que o previsto. Na vida íntima, troque confidências com o par. A cumplicidade crescerá com pequenos gestos de confirmações. O dia pedirá tempo de relaxamento. Medite, faça terapia e se fortalece interiormente. Casamento em alta. Pois é, assim foi o horóscopo do dia ali na boa RCE. Daqui a pouco, nossa pequena página desportiva. De

0: seguidos. Vem, Claudinha Leite.
1: Os segundos vão passando lentamente.

Pois é, assim não ouvi boa música ali, Roberto Carlos, ali na boa sintonia amiga de RCS, Roberto Carlos e Cláudia Leite. Cláudia Leite, a senhora também que já estive na Cabo Verde, ela estive no Festival de Bahia, já agora, já não me recordo o ano, mas Cláudia Leite já foi um daqueles artistas cartaz do Festival de Bahia. Vamos por parte, na nossa pequena página desportiva 2 para falar para o Campeonato Nacional de Voleibol Indoor, Séniores, Feminino e Masculino. Hoje, quarta-feira, que as duas equipas de salto entram na quadra. Vôlei Clube, tanto na feminina como na masculina, entra na quadra para a fase final desse Campeonato Nacional de Voleibol, que vai acontecer lá na São 17 horas, masculinos entra na COM, uma equipa Vôlei Clube dos Parques entra na COM, uma equipa de Inter de Santiago Sul, e 18h30 feminino entra na COM, junto a Uni Mindelo de São Vicente. Então, boa sorte lá para Vôlei Clube, tanto na masculina e feminino, que entra hoje em COM, na Campeonato Nacional de Voleibol. Torneio não federado dos Espargos, ontem na meias-finais, Jogo de Letra e Juventude empatou uma bola, na penal dos Veteranos de Juventude vencer, então Veteranos de Juventude está na final desse torneio, para as zonas Espargos. Hoje tem calor de meias-finais, hoje tem jogo entre Nigéria e Terra Boa, 4 horas, na estádio Marcelitão, Interzonas, Nina África 70, 18, 16 e um quarto, tem Santa Maria e África, pois é, Santa Maria e África, 16 e um quarto. Torneio de município veteranos. Ontem, equipa de Santa Maria venceu comando segunda região militar por 3 bolas a 0. Pois é,

A equipa de Santa Maria vencer, comando da 2ª Região Militar, por 3 bolas a 0. Torneio Mini Champions, ontem não tive jogos, hoje também está previsto mais um grande noite, hoje está a começar a fase de quartos finais. Ontem então não tive, hoje não tive, 19 horas preguiça, novo talento, 19h50 Istambul Ma Padaria e 20h50 X-Rudes Ma Aldi Letra. Jogos agendados para hoje de torneio Mini Champions, de Sénior e também de Sub 23. 19 horas preguiça, novo talento, 19h50 Istambul Padaria e 20h50 X-Rudes Ma Aldi Letra. Pois é, então, cadê o som de RC? Passagem para nós, página desportiva da Rede Boa Rádio Comunitária de Espargos, Boa 88.1 FM. Seguindo a nossa página internacional, para flop que João Palhinha oficializado no Benfica. João Palhinha é jogador do Benfica. Depois das novelas, João Palhinha. Benfica estava a receber um trinco assim, um médio modo a Palhinha, então a Palhinha está confirmado e uma contratação diretamente para 11, por assim dizer. Benfica é que tens gols. Hoje não, amanhã quinta-feira, hoje ainda é quarta. Para flop com nos jogos da Liga dos Campeões, equipa de Godoblin vence NEC por 3 bolas a 0. Ainda na noite de ontem, Seba vence Apoel para 5-2 após prolongamento, e LASK Links vence Celtic para 5-1 após prolongamento, e LASK Links segue em frente, caro ouvinte. Celtic é que está a vencer Links por 4 bolas de diferença, e se vai perder esse cá fora. Hoje não tem 6 horas, Dion Fenerbahçe, bom jogo, qualquer equipa fica de fora ali, está a ficar fatela para a Champions League. Dion Fenerbahçe, 6 horas tem a capa de Atenas, Levski Sofia, Vikings, Dinamo de Zagreb, Celje, Maslovan, Bratislava. Jogos de hoje de Liga, de Playoff de Acesso à Liga dos Campeões. Vamos por partes. Ainda ontem na Liga Espanhola, Betis venceu Valência por 1-0. Alguns resultados de ontem. No Libertadores da América, Independiente del Valle venceu Tolima para 3-1. E de seguir para a próxima fase de Liga Libertadores da América. Na Liga Saudi Pro League, Primeira Liga da Arábia Saudita, Al Nassr de Cristiano Ronaldo venceu Etifak por 3-2. Na Copa da Liga Inglesa, Nottingham Forest 2, Leeds United 0. Nottingham Forest está fora de Liga, de fora da taça da Liga Inglesa. Então, vamos a cartaz para hoje, já no flop do que é jogo de Champions. Para hoje, não tem na taça da Liga Inglesa, 5:45, Newcastle, Ma, West Bromwich, Albion. Ainda não tem também para hoje, na Liga Espanhola, Real Madrid, Real Sociedad, jogo em atraso de primeira jornada, Real Madrid, Ma, Real Sociedad, jogo de agendote para 6 horas da tarde. Também hoje não tem Liga, não tem Taça de Brasil. 11:30 da noite, Palmeiras, Ma Santos, primeira mão. Alguns jogos então é que te marca esse dia de hoje. Caro ouvinte, tchau, partida de futebol. Que te marca esse dia de hoje. Destaca obviamente que é esse Real Madrid, Ma Real Sociedad. Pois é, assim foi hoje a passagem desportiva ali na Boa Rádio Comunitária de Espargos. Logo mais à noite, ao perder na Cascais, 2 grandes jogos de quartos finais. 19 horas, não tem então jogo entre Preguiça e Novo Talento. Na sequência, 19:50, Padaria Mastambul. 2 grandes jogos na Polivalente Cascais, de torneio Mini Champions.

0: Pois é, então, bom dia, novamente bom dia para o Boca Trigode de Manoj e na Rádio Militária. Notaria então que nós amanhã RC já notaria no espaço Conversa Aberta. Está para o ar tudo quarta-feira ali na Boa RC, sempre de 10 até 10 e qualquer coisa, até 11 horas ali na Boa 88.1 FM. Hoje nós também recebemos Nelson Lopes para o nosso espaço Conversa Aberta. Nós recebemos a doutora Liu Évora e também a doutora Raquel Lopes ali, que é secretária executiva da Comissão de Coordenação de Álcool e de Outras Drogas, SED. Pois é, então, bom dia então novamente para o Boa, que teria igual nós, bem-vindo a mais uma edição deste espaço. Hoje nós trazemos então um tema de grande relevância social e humana: toxicodependência e respostas de tratamento na nossa comunidade. Onde dia 18 de agosto foi apresentado ali na sala para a Associação Reviver, né? Reaviver?
1: Reavivar
0: o projeto Esperança, Centro Reviver, uma iniciativa que pretende contribuir para apoio e tratamento de pessoas com problema de dependência. Para essa conversa, então, não tem a nós, para além de Nelson Lopes, não tem convidados, não tem como convidados para esta conversa, por um lado, doutora Liu Évora, que também falou-nos diretamente sobre o projeto Centro Reviver e sua visão e objetivo e impacto esperado na comunidade. Por outro lado, não tem a nós também a doutora Raquel Lopes, que é secretária executiva de Comissão de Coordenação de Álcool e de Outras Drogas, CCAD, que também está também ali também está de Manoj, para não falar um bocadinho, está a fazer enquadramento institucional e técnico sobre tratamento de toxicodependência em Cabo Verde. Importante já nos esclarecer que, para nós ouvintes, para falar de as duas abordagens distintas, sendo Reviver é uma iniciativa própria, independente, enquanto CCAD está atuando no plano institucional e estratégico a nível nacional, não tendo qualquer responsabilidade também sobre esse projeto. Fazendo este pequeno enquadramento ali, vamos ao que interessa, quem nos conversa. Bom dia, senhoras. Bom dia, pastor de Manoj. Bom dia, doutora Raquel.
2: Bom dia e tudo obrigada. Bem? Tudo
0: obrigado.
2: Bem.
0: Obrigado, pastor de Manoj, também. Liu, bom dia.
3: Muito bom dia, muito obrigada também pelo convite.
0: Pois é. Então, eu comecei ali para a doutora Raquel, né? Que é presidente, né?
1: Secretária
0: executiva de CCAD. Doutora Raquel, olhando para a realidade atual de Cabo Verde, até que ponto é necessário a necessidade de resposta mais integradas que combina prevenção, tratamento e reinserção social?
2: Bem, mais uma vez muito obrigada para o convite. Para nós é um prazer estar ali para falar desse tema tão relevante. Falando de prevenção, tratamento e reinserção social, e três pilares que estão de junto, né, quando não estou falando de toxicodependência. Portanto, o ponto, essa pergunta, até que ponto? O ponto é até o ponto máximo, digamos assim. É importante, ambos são extremamente importantes, tanto a prevenção como o tratamento e a reinserção social.
0: Pois é, nós estamos então para Liu, doutora Liu, projeto Esperança, Centro Reviver. Surgiu precisamente que essa abordagem é mais completa. Como é que nasceu essa visão?
3: Bom, o projeto Esperança nasce antes de tudo da percepção de uma necessidade concreta e real da Ilha do Sal. A não saber que uma pessoa, ora que ele é afetado para a toxicodependência que te afeta só ela, mas ele te afeta também toda a sua família. E é necessário não apenas para consumo, mas é preciso também encontrar condições para reconstruir a própria vida. Então, a partir dessa realidade é que a Associação Reviver começou a pensar numa proposta mais integrada, e onde é que nunca crê apenas ter um espaço de internamento, mas nunca crê ter um percurso de recuperação que te trabalha de pessoa nessas diferentes dimensões, tanto física, social, psicológica e também, sobretudo, espiritual. Daí surgiu o Centro Reviver Vida Abundante, é dessa convicção de que recuperei muito mais do que para o consumo, mas é também reconstruir vida.
0: Pois é. Não estou continuando, doutora Liu, o projeto Esperança Centro Reviver, na apresentação foi referido que Centro Reviver Titabate em Valências. Pode explicar-nos que serviços concretos Titabate tira no centro?
3: Bom, esse centro ele foi pensado em oferecer várias respostas de forma articulada. Não tem também, vai ter uma comunidade terapêutica residencial, onde é que toxicodependentes em recuperação vai residir naquele espaço, destinado a pessoas que necessitam de uma intervenção mais estruturada e com o objetivo também de ele ter um acompanhamento psicológico, ele ter uma intervenção social, familiar e também atividades ocupacionais, desenvolvimento pessoal, promoção também de hábitos de vidas saudáveis e acompanhamento também espiritual para quem, claro, te deseja que te vá ser incutido. Isso é um componente também, e também um componente tão importante, vai ser a preparação para a reinserção social e profissional. Muitos trabalhos galas sem um emprego, ou vai ter um emprego, mas por causa de dependência acaba para perder, então não vai trabalhar nesse sentido. Também está previsto também o acompanhamento após o tratamento, certo? Porque a recuperação que termina quando daquele período, mas é preciso um acompanhamento também após o internamento.
0: Pois é. Doutora Raquel, do ponto de vista técnico, qual é importante que esse projeto inclui não só tratamento, mas também reinserção social?
2: Sim. Tratamento que até funciona sem reinserção social. Aliás, atualmente, pesquisas e orientações internacionais da Flagen que reinserção social ele é parte integrante do processo de tratamento. Ou seja, a reinserção social está a fazer parte do tratamento. Se a pessoa trata, ele trata numa comunidade terapêutica, num centro de tratamento, mas ele quer tiver aquele processo de reinserção social, ele que foi reinserido na sua família, na sua comunidade e na sua profissão, ou à procura de uma outra profissão, ele tem grandes chances de ter recaída. Ou seja, toxicodependência que é só tratamento que é só para o consumo, para a substância, porque também ele que é só um problema de consumo de substância. A toxicodependência é muito mais vasto. Ele é um problema familiar, ele é um problema social, ele é um problema profissional, ele é um problema que acaba para atingir o caráter da pessoa, porque a pessoa muitas vezes adquiriu muitos defeitos do caráter, que é precisamente para poder sustentar seu consumo. A pessoa está passando a roubar, a pessoa está passando a contar mentira. Então, ele está corrompendo ou ver seu caráter. Então é que só para de consumir, mas ele trata caráter, ele tem que tratar seu caráter. Então ele é um processo. Aí que é extremamente importante, a pessoa tem sua reinserção social e ainda tem aquela questão da sua sustentabilidade financeira. Porque quando a pessoa sei, ele precisa comer, ele precisa morar num casa, ele precisa condições, ele precisa ter necessidades básicas satisfeitas. Depois, ele precisa também sentir útil para a sociedade. Desenvolver uma profissão onde é que ele te sentir útil para a sociedade. E para isso, ele tem que ter oportunidades. Às vezes, empresas que te dão oportunidade porque a pessoa foi um toxicodependente, né? Embora toxicodependente, uma vez toxicodependente, a gente falou toxicodependente em recuperação, não tem ex-toxicodependente. Mas eu vejo pessoas que até dão emprego por causa do preconceito. Pessoas que até, por exemplo, não tem tóxico-dependentes, que ex-reclusos. Eles têm tchau dificuldade em conseguir emprego. Tchau dificuldade em inserir na sociedade. Porque o quê? Porque não, é tóxico-dependente e é recluso. Ou seja, preconceito, estigma, tchau vejo que até aquela pessoa reinserir novamente na sociedade. Então, é nesse sentido que nota que, de facto, um projeto, sim, mas ali, é extremamente importante, e a doutora Liu já falou ali, que estava atento também àquela parte de reinserção social, é extremamente importante não acompanhar, para ter que não saber que aquela pessoa, de facto, está inserido novamente na sua sociedade.
0: Na sociedade. Nota continuando, doutora Liu. Doutora Liu, quando eu falei de tratamento de tóxico... Doutora Liu, não, doutora Raquel. Nota, né? Raquel Liu. Quando eu falei de tratamento de toxicodependência, especialmente de tratamento ambulatório, maneira que tu funciona e para que tipo de casos ele é mais indicado?
2: Ok. Tratamento ambulatório é o quê? É quando aquela pessoa ele tem dependência de substância, mas ele quer ficar num espaço fechado. Sim, é esse que te bate no projeto Reviver. Ele te trata num centro de saúde, por exemplo, ou também tem tratamento ambulatório de, que é considerado também um tratamento, alcoólicos anónimos, narcóticos anónimos, ou seja, a pessoa te vai para um espaço onde é que ele te pode ter um tratamento ou psicológico e também da parte social. Já me dei exemplo ali na sala de delegacia de saúde. Na delegacia de saúde tem um grupo, né? Um grupo terapêutico. Tem dias específicos, tem hora específica, e lá tem um psicólogo, onde é que ele usa técnicas, ele usa dinâmicas, ele usa exercícios, que é para fazer tratamento de pessoas que têm problema de dependência. Ou seja, a pessoa tem. Ele tem seu trabalho, ele tem sua vida, ele está para aquele espaço para tratar, mas ele volta para sua vida. Né? Ele está volta para seu trabalho, ele está volta para sua família. A gente chama tratamento ambulatório. Ele é extremamente importante. E em que casos? Se o senhor perguntar, em que casos? Nem todo caso, que ele é importante no flan, nem todo caso é indicado para internamento. Né? E às vezes que ele é bom nossa população saber, porque não tem uma pressão muito forte e de certeza, Centro Reviver Tabatel, que é tudo gente que quer internar. Tudo gente que quer fazer parte de centro. E tem que ter critérios específicos para fazer parte de centro. É que tudo gente que tem que ir para centro. Quem que está para centro? Qualquer centro, qualquer comunidade. É pessoas que conseguir ter nenhuma resposta, da resposta que conseguir para consumo ali no tratamento ambulatório. Ele tenta uma vez, ele tem várias recaídas, né? Ele pode passar uns 6 meses sem consumir, ele te torna recair, né? Ou pessoa vai para a granja, por exemplo, não tem casos, pessoas vão para a granja duas vezes, ele quer conseguir, aí sim, não está falando, a pessoa quer te conseguir fora de um espaço fechado. Então ele tem que ir para um espaço para ele ficar lá. Mas a primeira tentativa é no ambulatório. Até porque pesquisas estão a mostrar que ambulatório, a pessoa tem muito mais chances de manter sóbrio no futuro, ao longo dos anos. Porque o quê? Ele te bate a tratar, mal te bate a prender lida com aqueles estímulos que te levam a recair, né? Ele te bate a fazer sua vida laboral, ele te bate a fazer sua vida familiar. Por exemplo, se uma pessoa tem problema de dependência e uma das coisas que te faz ele consumir é brigas na casa, na família. Tem tio desavença na família, tio coisa. Ele está bem para tratamento, mas ele volta para a sua família. Mas o que está acontecendo? Lá na sua família, ele tá, aliás, ali no tratamento, ele está a prender, mas nem que ele está ali da aquela família brigando, por exemplo. Mas nem que ele está a gerir sua raiva, mas nem que ele está a gerir suas emoções. Ou seja, ele está a pôr na prática ao mesmo tempo o que é que ele está a prender. Enquanto que se a pessoa está num tratamento fechado, ok, ele está a proteger. Para aquele espaço, para profissionais, quanto mais um lugar maravilhoso que não ia que estava a ser assim. Ele tinha tudo sabia que tem. Ele que tem nada que te levar a sentir. Ele que tem sua família por perto, por exemplo. Que é uma família brigando que está por perto. Mas dia que ele sai de centro. Dia que ele sai de centro. Se ele que aprender a lidar, ele tem grandes chances de recair. Enquanto no ambulatório, ele está bem para aquele espaço bem tratado. Mas ele te torna para ser família. Lá que ele te põe na prática o que é que ele aprende ali. Então é isso que nos mostra que é muito importante também pessoas entenderem que o tratamento ambulatório está funcionando. Né?
0: Pois. Vou te seguir agora para a doutora Liu. Notaria então que no espaço conversa aberta ali. Doutora Liu, na casa de Centro Reviver, maneira que você pretende posicionar dentro destes propostas existentes? E tenta bater articulações com outros serviços?
3: Com certeza. E essa articulação ele é fundamental. Centro Reviver, esse projeto Esperança, ele quer te pretender substituir respostas que até existir. Doutora Raquel falou bem sobre. Já tem essa resposta ambulatorial, por exemplo, na Ilha do Sal, mas nunca tem tratamento residencial. Né? O objetivo que é substituir, o objetivo é complementar. certo? Não quer dizer também, já a gente tem falado nas reuniões, porque a CC Adi tem sido uma parceira, tem sido acompanhando nosso desde o nascimento desse projeto, também desse vertente, também um voluntariado na centro. Mas isso já é uma resposta que já tem, existe no poder também complementar e muito bem com isso. Toxicodependência, ele é uma problemática complexa, certo? E nenhuma instituição, ele só que está conseguindo a resposta, se que for feito um trabalho em rede, um trabalho articulado, certo? Porque sozinho que tem como dar resposta às necessidades de uma pessoa. Por isso, não está a pretender trabalhar em articulação a serviços de saúde, não fica muito satisfeito ontem na socialização com a presença do delegado de saúde, que mostra também toda essa abertura nessa parceria, porque ele tem que ser um parceiro muito importante nessa reinserção. Não tem estruturas sociais, autarquias, identidades públicas, privadas, organizações comunitárias, outras instituições, igrejas, todas essas instituições, quer dizer, é fundamental, porque o ser humano tem que ter num perspectiva holística, não como algo isolado, ele caiu isolado, não, o ser humano caiu em ilha, então ele está tudo dentro desse sistema, então não tem que estar trabalhando articulado com o sistema todo. Não queria também contribuir para que exista uma verdadeira continuidade de cuidados, certo? Não só durante o internamento, mas que tenha um acompanhamento, saber depois, com encontros, com telefonemas, se está próximo, saber como é que vão as coisas, certo? Também, também encaminhamento, sempre que for possível. Tem casos que tem que ser feito sempre uma avaliação inicial. A doutora Raquel disse bem que as pessoas têm aquele perfil para um regime de internamento. Então, para tudo isso, não precisa realmente dessa articulação. E todos esses serviços, como que eu te falei, é fundamental nesse processo.
0: Pois é. Você falou de serviços, mas não tem. O projeto também está falando em fortalecer parcerias. Que tipo de parcerias que é fundamental para centro poder viver bem?
3: Exato.
0: Funciona direito.
3: Não precisa de parcerias em diferentes níveis, como se ali está a referir, né? Não é que duas parcerias assim fortes. Tem CCAD que é, como é que eu posso dizer, autoridade a nível nacional na matéria de toxicodependência, também de delegacia de saúde fundamental, digamos, hospitais também, naquele primeiro, logo no início, quando está a falar de internamento, está a falar de tratamento, mas depois está a caminhar para o quê? Para preparação do paciente, prepará-lo para ser reinserção, social. Então, tudo isso é fundamental. Então, não tem, em primeiro lugar, não tem que serviço de saúde, porque nunca está a conseguir trabalhar com essa problemática, tem exigir essa avaliação e acompanhamento técnico. Depois não tem que ir serviços sociais, não é? Serviços municipais, instituições também estão a trabalhar diretamente com família, comunidade, não estão a pretender fazer essa intervenção mais sistémica, certo? Trabalhando com a família, porque familiares, é codependentes, não é? Tem, não tem o dependente, mas eu tenho um codependente que também é familiar, esse precisa de tratamento, esse precisa de ajuda. E também luta considera fundamental que as parcerias, não é? Como que as entidades de formação profissional, não é? Setor empresarial, e sobretudo ao que está chegando naquela fase de reinserção, como te falei, o objetivo é depois, e depois, né? Então há que fazer todo um trabalho para que ele desmame, digamos assim, do centro, seja uma coisa mais tranquila, mais serena, que ele poder dar continuidade e no poder tem que a gente falou, que é prevenção de recaída, certo? Como falou ontem, faz parte do processo, faz parte, mas não quer dizer que não tem que manter aquele estatístico, olha, não querer diminuir, não é? Que as casos de recaídas.
0: Então, a seguir, então, ligo-nos conversa aberta. Agora, para saber, doutora Raquel, qual é que é o papel de instituições e de comunidade no sucesso de iniciativa nessa área ali?
2: Sim, sociedade no geral, instituições e associações comunitárias, principal papel é acolher o centro, ou seja, sentir que um centro desse tipo, ele está a fazer parte, ele é passar-lhe. Ele cai apenas a responsabilidade de quem que teve a ideia, do mentor, de quem ou da direção. ele é um bem que te servi, também servi. Sali Cabo Verde. Então, o papel da comunidade primeiro é acolher, é entender como funciona, é entender as regras, que é extremamente importante, porque nossa experiência tem mostrado que quando pessoas que te entender o que é um centro, para o que te serve um centro desse ali, e qual maneira que é seu funcionamento, quais são as regras, te tem conflitos. Porque muitas vezes pessoas querem passar regras, passar por cima das regras do centro e da instituição. Não me increpem para ser internado, para ser internado, para ser internado. E quando nota mostra que não, que cá pode, por exemplo, também tem casos que não pode. Né? E quando te mostra que não, lhe tem um funcionamento, lhe tem regras, lhe tem um regulamento, é assim que as coisas funcionam. Te dou um exemplo prático. Para pessoas entrar na granja, tem um processo. Para a própria segurança do centro, bo tem que ter alguns requisitos básicos. Por exemplo, às vezes bota-te uma pessoa que boca saber maneira que está seu estado físico de saúde, né? Às vezes bota-te uma pessoa que ele tem pleno consumo, mas ele está a fazer uma crise de abstinência grave, por exemplo, dentro do centro. Tem pessoas que podem entrar em abstinência, ele fica 3 dias, 4 dias sem consumir álcool. Ele é um dependente severo, por exemplo, ele pode entrar numa crise de abstinência e ele entra em coma, por exemplo, né? Ele pode fazer convulsões. Então, é para isso que existem regras, existem critérios. Tem pessoas que falam assim, ah, não, mas aquela pessoa precisa. Ok, ele precisa, mas também um centro, ele caiu um hospital, né? A não ser que seja um centro que tem aquela valência assim, de acolher como um banco de urgência. Primeiro, tem centros que têm um espaço para acolher. Põe uma pessoa na rua, por exemplo, não trazê-lo para centro, mas tem um espaço preparado para isso. Né? Tem um espaço de urgência, tem médico, tem enfermeiro, que está a poder fazer tudo aquilo. Porque se a pessoa entra num abstinência grave, ele pode ir à morte ou coma. Então, o que é que está acontecendo? População tinha uma vez que te entender isso. Então, a população que quer saber muitas vezes, nunca ponta de dedo, mas ninguém, mas está falando de nossa prática, nossa experiência no dia a dia que nós estamos a viver. Estamos falando de praia. Que quer entender. Não, tem que entrar, mas outro que crê, ajudar. Então, população, instituições, é importante a sociedade no geral entender como funciona e apoia. Às vezes um familiar tem um tóxico dependente lá, ele quer ter dinheiro, mas não tem casos de família que está a falar, doutora, coisa que impõe dá, coisa que impõe ajuda. Ah, não, está a poder dar 5 caixas de galinha. Então eu dei exemplos práticos. Mas às vezes não tem aquela visão, não, minha ampola, minha anga tem nada a ver. Né? Mas ele está lá, ele está a comer, ele tem necessidades básicas, mas a mim poder contribuir. Um poder que contribui com 20 contos para mês, mas poder contribuir com 5. Por que não contribuir? Então, papel da sociedade, acolher, entender e contribuir, apoiar.
0: Pois é, nesse mesmo linha, doutora Raquel, para esclarecer aos ouvintes, qual é exatamente o papel de CCAD em relação a projetos como esse da Litzal, como projeto Sendo Reviver?
2: Sim, o papel de CCAD é por ser uma comissão que tem responsabilidade a nível nacional de coordenar políticas públicas ligado à toxicodependência, não tem uma responsabilidade grande que orientar as instituições, supervisionar as instituições para o próprio bem da instituição, para a própria proteção da instituição e também dos utentes que estão lá, né? Por exemplo, queria assim, não estou no fase que não te fazer visita para tudo que os centros que tem na praia, precisamente para não inteirar do que são as dificuldades, a maneira que o programa está bem e não tem só de perto. Então não tem esse papel de orientar, proteger e supervisionar para que seja um centro sempre com sucesso e caminha sempre para o melhor.
0: Vou passar agora para a doutora Liu. Sendo esse um projeto independente, de maneira que se sentido vai fazer para garantir credibilidade e qualidade na intervenção no outros trabalho?
3: Pois é, o facto de ser uma iniciativa independente que significa que não vai trabalhar sem critérios técnicos, antes pelo contrário. desde a concepção do projeto, onde é que a principal preocupação tem sido construir uma intervenção responsável, sustentada numa equipa multidisciplinar e também numa avaliação individualizada, num acompanhamento também estruturado ao longo de diferentes fases de tratamento. Tem várias fases de tratamento, então precisa disso tudo, de uma avaliação feita, não é, para que tudo que as etapas podem decorrer da melhor forma possível. Nosso modelo, ele tem integrado diferentes componentes, né, que já é reconhecido na intervenção de dependências, incluindo princípios do modelo de Minnesota, que é vastamente utilizado em centros mundialmente, e também ali na Cabo Verde também é utilizado. Também intervenções baseadas em evidências que ciência está a produzir constantemente, e estudos recentes de Bata mostrar, não é, qual é o melhor método, melhor estratégia para determinado assunto. Não é uma receita de bolhas a fazer, porque o ser humano ele é complexo, então precisa também disso tudo, tem essa sensibilidade, digamos assim. Eu estou a usar também terapia cognitiva comportamental, que tem muitas evidências também em relação à dependência, entrevista motivacional, psicoeducação fundamental, não só para os pacientes, mas também para famílias. Às vezes, que aconchegue dependências, que aconchegue tudo, que as nuances, é necessário fazer essa psicoeducação. Prevenção de recaída, ele é fundamental, além também de uma intervenção sistémica envolvendo família, porque que tem como nos separar o indivíduo de ser rede familiar, que tem como. Então, tem que fazer uma intervenção nesse sentido e preparar para em reinserção, tendo em conta a família, preparando a família para recebê-lo hora que ele sair, né? Então, família é um suporte muito forte. Pessoa, deve ser compreendido nessa dimensão, não é? Numa perspectiva mais integral, não tem que essa dimensão física, porque não sei que o álcool está comprometendo nos integridade física, de que maneira, não é, vários órgãos, fígado, e onde é que esse não está a falar, pulmão, mas é todo o corpo humano, realmente. A dimensão social também fica comprometida, a credibilidade da pessoa cai, certo? A parte também psicológica, muitos estão aqui em profunda depressão, tem muitos outros problemas associados, e também a parte espiritual. Por isso, a parte espiritual, principalmente quando está a falar de prevenção de recaída, já estudos estão a mostrar que essa dimensão, hora que ela é cultivada, níveis de recaída tendem a cair. Por isso que não crê apostateu nessa dimensão. Não tem ainda também procedimentos de avaliação e também acompanhamento e de evolução, e naturalmente também encaminhamento e articulação com outras respostas, sempre que tiver necessidade, né? Às vezes tem aspectos que estão ultrapassando, então eu tenho que ter essa consciência e fazer esses encaminhamentos sempre que necessário. Portanto, não querer construir credibilidade de centro através de competência técnica, ética, transparência, trabalho em rede, também avaliação continuada da nossa intervenção. Também já não tem articulação com médicos, missionários que está a crescer e está a crescer bem, normalmente se dedica às vezes 1-2 anos, está a crescer dedicando a serviço voluntário, né? A doutora tive de falar um bocadinho de ter um espaço, quem sabe não tem esse espaço, não está a oferecer consultas com uma mão de obra especializada de médicos, de enfermeiros, e tenha-se também de contribuir, porque Ilha do Sal tem carência nesse aspecto. Não tem um psiquiatra para toda a população, não tem um psicólogo na delegacia de saúde. Então, não precisa não substituir, mas não precisa incrementar essa resposta.
0: Pois, não estou a segui-la, doutora Lu. Liu, um daqueles aspectos interessantes do projeto, iniciativa social ligada a um restaurante, né? Vida Abundante. Com a maneira que isso também integra no modelo de Centro Reviver?
3: Bom, Restaurante Vida Abundante também é um projeto que ele está a seguir paralelamente ao projeto Esperança, certo? Porque alguém está a falar do projeto, do querer construir um centro raiz, sim, mas e depois, né? Façamos conta que também todos os apoios, não tem um apoio suficiente para construir, que 3 meses não também tem esse centro pronto. E depois, a sustentabilidade, como é que fica? Então, não está pensando desde já, desde da gênese do projeto, não está pensando na questão de sustentabilidade. Então, o projeto Restaurando Vida Abundante, ele é um projeto vegetariano. Até porque o estilo de vida do centro vai ser vegetariano, porque há evidências de que consumo de carnes, de processados e de outros alimentos que em outros contextos podem ser saudável, mas para uma pessoa em recuperação não, porque ele está mexendo no sistema nervoso central, ele está ativando circuitos cerebrais responsáveis para dependência, certo? Então, por exemplo, tem alimentos que ativam mesmo os circuitos cerebrais que as drogas, certo? Então, num tratamento e fazendo uso, pode ser gatilhos para isso. Então, esse restaurante, o objetivo, ele é sem fins lucrativos, porque as receitas geradas é para exatamente apoiar nessa causa. Embora que também não tenham outros aspectos ligados à sustentabilidade, porque metade do terreno que foi concedido pelo Património Nacional vai ser uma horta, certo? Onde é que vai ser produzido produtos. Então, está a ter algo interessante, que produtos que estão a ser produzidos, vai para restaurante, e restaurante, por sua vez, ele comercializa, está a reverter, para além também do próprio cultivo, já será também, já fará parte do tratamento, através da terapia ocupacional. Então, foi pensado nisso, e quanto mais no bateu é projeto, no bateu é maneira que as articulações realmente está culminando nesse sentido. Então, o restaurante em si não é o tratamento, mas o estilo de vida saudável será um denominador comum e algo transversal em todas as etapas do tratamento.
0: Não estou a seguir já a Notarita Galega para fim do nosso programa. Doutora Raquel, o que é essencial para que uma pessoa consiga recuperar e manter em tratamento?
2: Primeiro, para manter em tratamento, o ponto principal é a pessoa aceita-se a condição de dependência. Primeira coisa é aceitação, que ele tem uma dependência. E isso é muito, é a fase mais difícil para já. Enquanto muitas pessoas que até aderem a tratamento, estão continuando a vida de consumo, e a vida está a te degradar aos poucos, porque simplesmente ele que aceita que ele é um dependente de uma substância, seja álcool, padinha, cocaína, o que for, êxtase, cigarro, por exemplo, nicotina. Então, primeiro é aceita. Depois, é entender que tratar, recuperar, ele é um processo longo. É que só chegar ambar para a granja, ambar para sempre reviver, ambar para 9 meses, ambar para de consumir, pronto, também continua a vida acima, ou pode que ser acima era antes, mas pronto, também continua a vida, não. O processo está continua. Ele está para de consumir, agora ele também muda estilo de vida. Que está a começar, tinha uma vez lá na centro, e a doutora Liu Talita Fla, um daqueles importantes é a alimentação. Alimentação, exercício físico, ou seja, começando na centro, mudança do estilo de vida. Em mudança de grupo de amigos, em mudança de... Às vezes até mudança de trabalho, às vezes em mudança... Tem gente que muda radicalmente para manter... Exatamente, aquilo que você falou, recuperado, para manter sem consumo. Manutenção é extremamente importante, é outro aspecto. Sim, mas não te fazer manutenção de um carro, manutenção de um casa, não tem que... Manutenção, ok, é que a pessoa fica um fanático, né? Que a pessoa fica um... obcecado para tratamento com medo de recaída. É que é isso. Mas a pessoa saber que quando ele está próximo de coisas que está a levá-la a consumir, por exemplo, não dou um exemplo, o Sr. Nelson, ele está nessa missão. Mas essa missão, além de fazer-lhe bem, é um fator protetor para Nelson. Ele que está, quando mais próximo ele está, ele tem menos risco de consumir álcool. Então, a pessoa aceita e pessoa fazer manutenção, mudança de estilo de vida e manutenção de ser vida, ao longo da vida. Ao longo da vida. É que, pronto, agora, um poder estar onde com quiser, festa com quiser, maneira com quiser. Tem pessoas que falam, estou num grupo de amigos, 10 pessoas, tudo está a beber. Não, a mim sempre que está a beber, passar para sempre reviver, a aprender a maneira que a gente livra. Agora, e com isso, te dá mal direito de passar 3 dias na caditinha, lá num paródia. Um exemplo, como de como saber que toda gente está a consumir álcool, um poder ser levado a sentir aquela vontade, que na outra semana, na linguagem técnica de fissura, um poder, aquele gatilho poder ser despertado e um poder sem querer ter uma recaída. Então que ele é importante manter, mudar estilo de vida radicalmente às vezes, radicalmente.
0: Pois é, não te fecha ali mal, doutora Liu. Liu, que transformação você te inspira a fazer na vida de pessoas que passa para centro a reviver?
3: Bom, é uma transformação a todos os sentidos, né? Tem aquela transformação a nível físico, né? Todas as dimensões do ser humano físico, há essa recuperação, há essa transformação, o corpo precisa regenerar. Temos também aquela transformação a nível psicológico, não é? Identificando, sabendo os gatilhos, o que é que te leva à dependência, fatores de risco disso, e também aquelas, como eu te falei, também de regulação emocional, porque não sabia que o consumo está muito atrelado à parte emocional. Então, essa transformação a nível social, no saber estar na comunidade, na família, no trabalho, e também levar essa proposta também espiritual, que é muito importante. Antigamente eu falava do ser humano como um ser biopsicossocial, mas hoje em dia estudiosos académicos estão a falar que nunca poder trazer essa dimensão espiritual do ser humano, e ele é fundamental nesse processo. Então não criou uma transformação em todos os domínios do ser humano.
0: Pois é, muito obrigada, já não cheguei no fim. Então outra bala para a doutora Raquel e também outra fechadinha ali, o doutora Raquel e Liu, qual é que é a mensagem final? Você está a gostar de chapa nos ouvindo, que está na escuta?
2: Sim, a mensagem final com relação ao centro é para acolher, apoiar, para a Ilha de Sal abraçar esse projeto e todo o Cabo Verde abraçar esse projeto, não só a Ilha do Sal, e para pessoas no geral. Com relação à toxicodependência, muito costuma falar que cada um de nós é um fiscalizador. Cada um de nós não tem algo a fazer. Tem pessoas, às vezes não estou a que o problema é do outro. Né? Problema é toxicodependência, é de CCAD. Né? É do governo, é de CCAD. Né? Mas cada um tem seu papel. Por exemplo, amanhã não te vai fazer uma atividade na Palmeira, não te vai fazer uma conversa aberta, pescadores e outros públicos alvo, porque o que? Mas não saber que cada um na sua comunidade pode fazer ser parte. Então a mensagem que não estou cheia é para cada um fazer ser parte, e assim não te junta a mão nessa causa sem ponta dedo se aquele outro está a fazer ou se aquele outro que está a fazer. É importante como fazer a parte.
0: Pois é. Liu, qual é a mensagem final?
3: Bom, mensagem como te achei, sobretudo de responsabilidade, mas também de esperança, né? Com o nome do projeto, é o projeto de esperança. Dependência não é a falar ali, ele que está afeta só apenas quem está a consumir, ele está afeta também famílias, de diferentes formas, e também toda a comunidade e sociedade de um modo geral, né? Por isso, resposta também que a poder pertencer apenas a profissionais ou instituições, como a doutora Raquel falou muito bem, não precisa combater estigma, não precisa incentivar a procura de ajuda, não precisa apoiar famílias e, sobretudo, não precisa criar oportunidades reais para quem que se tenta reconstruir essa vida mal que está a conseguir. Né? E também, talvez a mensagem mais importante, como está a querer Chaba, é isso, que uma pessoa que até resumir a dependência, não tem tendência para colocar aquele rótulo, mas uma pessoa que até resumir a ser dependência. E tem histórias que podem ser reconstruídas, vínculos que podem ser também restaurados e vida que poder recomeçar. Então, é nessa possibilidade que projeto esperança te acreditar e que também trabalha com todo o afinco.
0: Muito obrigada para vocês presentes na nossa entrevista. Vocês presentes, caro vindo, assim foi mais uma edição de Conversa Aberta. Não tive lido a falar à doutora Liu Évora, que é responsável desse projeto Reviver, e também não tive lido a falar à doutora Raquel, de CCAD. Foi um prazer manter igual nesta sintonia de boa 88.1 FM.
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Sintonia então de Rádio Comunitária de Espargos, 88.1 FM, depois de nós que espaço conversa aberta, já nota de volta de uma boa ali na sintonia de 88.1 FM. Então, caro ouvinte, aquele abraço para boa, bom dia, obrigada pela escuta, pela sintonia, a partir de agora vou saber. Fazer seleção musical ali na boa página de Rádio Comunitária de Espargos. Aquele abraço para tudo quem te ligou, votos de um bom dia até meio-dia, nota conta que vou ali na sintonia da RC. Tinha uma mensagem na página de manhã RC, na página de Rádio Comunitário, liga 241-3855.

Bom dia, sim, foi hoje a oferta musical de abertura. A partir de agora, deixa uma mensagem na página de manhã RCE. Nota seguinte, então, para pedir de nos ouvintes, escreve-nos bom dia, Fábio, escreveu Romeu de Lourdes. Força de palavra.

Nota seguimos a bolha na Rádio Comunitária de Espargos, assim não vi Romeu de Lourdes, Nina BRC, bom dia. Que ali é espaço convívio também, tinha uma mensagem, vou pedir uma música SAP até meio-dia. Mauro, nós ouvindo Vanízia, escreve-nos bom dia, Fábio, quero ver Maira Andrade, Vapor de Imigração.

Vapor de imigração ali na sintonia de 88.1 FM, de boa música ali na Boa Rádio Comunitária. Agora pedido nos ouvintes, Jennifer, quero ouvir Nelson Freitas, Bay, Cabo Verde.

Boa, boa música na boa Rádio Comunitária de Espargos. Nota a seguir uma boa. Agora pedindo-nos o Vinho de Vânia. Escreve-nos bom dia, Fábio. Incrível música de Paulinha. Até lá.

Merci, Boutaman. Boa música na RC. Bom dia, espaço convívio. Tchau, mensagem. Vamos e na boa rádio comunitária de Disparos 88.fm. Caro Vinta, hoje é quarta-feira. Hoje não tem mais um dia de torneio Mini Champions. Bons jogos. Hoje, a partir de 19 horas, tem Novo Talento de Má Preguiça. E 19h50 tem Padaria Mastambul. Dois grandes jogos hoje na Polivalente Cascais. Sonho de Rádio Comunitária de Espargos. Não te segui uma boa agora. Pedido nos 20 Samira. Queria ouvir música de Soraya Ramos. Escapori.

Esse capô conosco. Agora é Sofia. Quero ouvir música de Neguinho Tavan. Boa, creme de volta.

Continuar ligado, manos, vou pedir uma música ali na boa Rádio Comunitária de Espargo, já até meio-dia agora, e pedido de nós ouvinte, Kátia, quero ouvir música de Dynamo, companheiro.

Tónia Silva escreveu hoje: olá, bom dia Fábio, hoje um crevo foi música Tony Carreira, Quando o Vento Mudar, dia feliz para tu, Jane. Então, não te fiquei para nós ouvindo, Antónia Silva, lá na Chan Matias, vou também ainda botar no tempo de música de boa preferência até meio-dia.

Gio e Mark Delman ali na sintonia de 88.1, já no Tacons e 47, espero que gosta do nosso espaço, espaço de que é feito especialmente para nós ouvindo lá na casa. E bola na casa, ainda vou ter tempo de música de boa preferência ali na boa 88.1 FM. Agora pedido nos ouvintes Alice, quer ouvir música de Tony Fica, Dona Ana.

Boa, boa, boa música na sintonia de 88.1 FM. Nota Sigma, boa na boa rádio comunitária de Espargos. Agora é Carla, creio vigar e sentia poder.

Sim, tinha poder. Pois é, já notando a fim do nosso programa, foi um prazer enorme estar de Limabó. Obrigado a todo quem que teve ligado de Limanoz nessa sintonia ali na Rádio Comunitária de Espargos. Não te despedir e pedir de nos ouvindo na Nicro Vibeto Dias, afinal. Pessoal, o Ficadre daqui a não tem agenda e mais para frente não tem espaço de Alô Comunidade. Aquele abraço bem especial. Manter ligado na sintonia de 88.1 FM é sempre um prazer enorme. Estou de Limabó.

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0: Sintonia então de 88.1 FM, vamos a avisos e anúncios. Agora sim, vamos a avisos e anúncios a essa hora. Começamos então com este aviso da Escola, da Escola Secundária Ramiro Alves Figueira, Formação Técnico-Científica. Por esta via, a Escola Secundária Ramiro Alves Figueira informa aos alunos e demais interessados que se encontram abertas as matrículas referentes ao ano letivo 2026-2027, nos horários normais de expedientes. Mais informações, contactar a Secretaria da Escola, cita em Lomba Branca, pelo telefone 583-4526. O Pleuro da Educação da Câmara Municipal do Sal informa que se encontra abertas as inscrições para o futuro novo espaço educativo de Ribeira Funda, localizado ao lado do Campo Cifrão, destinado às valências de creche e jardim de infância. Convidamos a todos os pais encarregados de educação com crianças entre os 3 meses e 5 anos a efetuar a inscrição no Gabinete de Educação da Biblioteca Municipal de Jorge Barbosa, das 8 às 16 horas, munidos da documentação exigida. A Clinitur CID na cidade de Santa Maria informa-se os utentes que dispõem deste serviço todos os dias, consultas de clínico geral todos os dias, consultas de dentista, tratamento dentário com compensação de NPS com agendamento prévio, tratamento de fisioterapia com compensação de NPS com agendamento prévio, exames laboratoriais, exames de radiografia, exames de TAC com agendamento prévio. Semanalmente com agendamento prévio, consulta de cirurgia e pequena cirurgia, consulta de urologia, ecografias das vias urinárias e genitais, consultas de nutrição, tratamento de acupuntura e eventual terapia, consulta de ginecologia, ecografias todas as quintas-feiras e sábados. Para mais informações, contactar pelo telefone 242-9090 ou telemóvel 592-3826. A Câmara Municipal do Sal vem por este meio informar a toda a população e em particular os proprietários de oficinas e estabelecimentos similares situados na zona norte da cidade de Santa Maria que irá dar continuidade à ação de recolha de viaturas avariadas, carcaças e metais abandonados na via pública a partir do dia 20 de agosto do corrente ano. Os materiais recolhidos serão depositados no ferro velho para efeito de reciclagem. Esta iniciativa insere-se no âmbito da luta antivetorial, com vista à eliminação de focos e proliferação de mosquitos, ratos e outros vetores de doenças que acumulam em viaturas abandonadas e sucatas expostas a intempéries. A Câmara Municipal do Sal apela a colaboração de todos os munícipes e, em especial, dos proprietários de oficinas, sucatas e estabelecimentos de reparação automóvel, no sentido de procederem à remoção voluntária de viaturas avariadas, carcaças, pneus, motores e demais sucatas que se encontram depositados em espaços públicos. A Sárrida Consultório informa-se aos utentes que a partir destas datas terá médicos de especialidades tais como, portanto, no dia 3 de setembro, Dr. José Domingos, dermatologista, 21 e 22 de setembro, Dra. 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A Câmara Municipal do Sal informa que no âmbito da celebração da 34ª edição do Festival de Praia de Santa Maria, estarão abertas até o dia 28 de agosto de 2026 as inscrições para todos os interessados em exercer atividade comercial no recinto Festival 2026 nas seguintes modalidades: bar, restaurante, rolotes e venda ambulante. As inscrições podem ser efetuadas no balcão de atendimento da Câmara Municipal de Sal ou na Delegação de Santa Maria. Requisitos para candidatura, bar, restaurante e rolote. Formulário de candidatura fornecido pela Câmara Municipal, devidamente preenchido, cópia de documento de identificação, licença ou alvará comercial válido, cópia de cartão de sanidade atualizado de todos os manipuladores de alimentos. Requisitos para candidatura, vendas ambulantes. preenchimento de formulário fornecido pela Câmara Municipal, cópia de documento de identificação, cartão de sanidade atualizado e pagamento da taxa. Condições obrigatórias para os espaços. Equipamento adequado para manipulação de alimentos, extintores de incêndio e luz de emergência, livro de reclamação disponível, a fixação visível de preços dos produtos, letreiro com proibição de venda de bebidas alcoólicas a menores, kit portátil de primeiros socorros, contentores para acondicionamento de resíduos e proibição de comercialização de bebidas em garrafas de vidro. Critérios de seleção, cumprimento integral dos requisitos de candidatura, situação regularizada com Câmara Municipal e ausência de infrações em festivais anteriores relacionadas com exercício de atividades. Taxas de exploração por modalidades, bar-restaurante 20, número de espaços 20, valor 55 mil escudos, rolotes, número de espaços 10, valor 10 mil escudos, venda ambulante, espaço, número de espaços ilimitados, valor 5 mil escudos. A ligação elétrica das barracas e rolotes será da responsabilidade dos próprios interessados. A Câmara Municipal conta com a colaboração e compreensão de todos para o bom funcionamento do Festival de Praia de Santa Maria. Novamente, a Clínica Urcita na cidade de Santa Maria informa os seus utentes que dispõem deste serviço todos os dias, consultas de clínico geral todos os dias, consultas de condentista, tratamento dentário com compartilhação de NPS com agendamento prévio, tratamento de fisioterapia com compartilhação de NPS com agendamento prévio, exames laboratoriais, exames de radiografia, exames de estado 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Por esta via, a Escola Secundária Ramiro Alves Figueira informa aos alunos e demais interessados que se encontram abertas matrículas referentes ao ano letivo 2026-2027 nos horários normais de expediente. Mais informações, contactar a Secretaria da Escola, site em Lomba Branca, pelo telefone 583-5427. O Pleno da Educação da Câmara Municipal de Sal informa que se encontra abertas as inscrições para o futuro novo espaço educativo de Ribeira Funda, localizado ao lado do Campo Cifrão, destinado às valências de creche e jardim de infância. Convidamos a todos os pais encarregados de educação, com crianças entre os 3 meses aos 5 anos, a efetuar a inscrição no Gabinete de Educação da Biblioteca Municipal Jorge Barbosa, das 8 às 16 horas, munidos da documentação exigida. A Câmara Municipal do Sal vem por esta via informar a toda a população, em particular os proprietários de oficinas e estabelecimentos similares situados na zona norte de cidade de Santa Maria, que irá dar continuidade à ação de recolha de viaturas avariadas, carcaças e metais abandonadas na via pública a partir do dia 20 de agosto do corrente ano. Os materiais recolhidos serão depositados no ferro velho para efeitos de reciclagem. Esta iniciativa insere-se no âmbito da luta antivetorial, com vista à eliminação dos focos de proliferação de mosquitos, ratos e outros vetores de doença que se acumulam em viaturas abandonadas e sucata exposta a intempéries. A Câmara Municipal do Sal apela a colaboração de todos os munícipes, em especial os proprietários de oficinas, sucatas e estabelecimentos de reparação automóvel, no sentido de procederem à remoção voluntária de viaturas avariadas, carcaças, pneus, motores e demais sucatas que se encontram depositados em espaços públicos. 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Continuando, a Câmara Municipal do Sal informa que no âmbito da celebração da 34ª edição do Festival de Praia de Santa Maria, estarão abertas até o dia 28 de agosto de 2026 as inscrições para todos os interessados em exercer atividades comerciais no recinto do Festival 2026, nas seguintes modalidades: bar, restaurante, rolote e venda ambulante. As inscrições podem ser efetuadas no balcão de atendimento da Câmara Municipal ou na Delegação de Santa Maria. Requisitos para a candidatura: bar, restaurante e rolote. Formulário de candidatura fornecido pela Câmara Municipal, devidamente preenchido. Cópia de documento de identificação, licença ou alvará comercial válido. Cópia de cartão de sanidade atualizado de todos os manipuladores de alimentos. Requisitos para candidatura de vendas ambulantes. Preenchimento de formulário fornecido pela Câmara Municipal. Cópia de documento de identificação, cartão de sanidade atualizada e pagamento da taxa. Condições obrigatórias para os espaços: equipamentos adequados para manipulação de alimentos, extintores de incêndio e luz de emergência, livro de reclamação disponível, fixação visível de preços dos produtos, letreiro com proibição de venda de bebidas alcoólicas a menores, kit portátil de primeiro socorro, contentores para acondicionamento de resíduos e proibição de comercialização de bebidas em garrafa de vidro. Critérios de seleção: cumprimento integral dos requisitos de candidatura, situação regularizada com a Câmara Municipal e ausência de infrações em festival anteriores relacionados com exercício de atividade. Taxas de exploração por modalidade: bar, restaurante, número de espaço 20, valor 55 mil escudos, rolotes, número de espaço 10, valor 10 mil escudos, venda ambulante, espaço ilimitado, valor 5 mil escudos. A ligação elétrica das barracas e rolotes será da responsabilidade dos próprios interessados. A Câmara Municipal de Sal conta com a colaboração e compreensão de todos para o bom funcionamento do Festival de Praia de Santa Maria. Pois é, caro ouvinte, assim foi mais uma edição da Vizes e Anúncios aqui na sintonia da RCEBO, a Rádio Comunitária de Espargos. Gratos pela atenção dispensada. Continuação de um ótimo serão na sintonia da RCE.
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0: Existe um livro que, segundo muita gente, não deveria nem ser aberto. Um livro cercado por histórias de pactos, feitiços e aparições que atravessaram gerações, passando de mão em mão, quase sempre escondido, quase sempre em segredo. O livro de São Cipriano é mais do que uma obra antiga ou religiosa. Para alguns, ele é um poderoso grimório, um livro de feitiços, capaz de invocar forças que não deveriam ser despertas. Para outros, não passa de um compilado de crenças populares e superstições. Mas o fato é que, independentemente da versão, todos que já entraram em contato com ele têm medo do livro. Você verá dois relatos assustadores ainda nesse vídeo. Relatos sobre o livro seguem o mesmo padrão. Pessoas afirmam que não fizeram nada demais, apenas deixaram o livro dentro de casa. E ainda assim, começaram a perceber mudanças. Sons durante a madrugada, sombras fora do lugar, sensações de presença e, em casos mais extremos, aparições descritas como figuras demoníacas. Histórias que podem parecer exageradas, mas que se repetem com uma frequência suficiente para deixar até os mais céticos de orelha em pé. O que há nesse livro que provoca esse tipo de reação, hein? Bem, para respondermos essa questão é necessário entender a origem do livro. O primeiro passo é saber quem é ou quem foi São Cipriano, mas aqui já começa a confusão. Ao contrário do que muita gente acredita, não existe apenas um São Cipriano. Ao longo dos séculos, duas figuras distintas acabaram sendo misturadas numa só. O primeiro deles é São Cipriano de Cartago, uma figura histórica real. Ele viveu no século III, no norte da África, e se destacou como um dos grandes pensadores do cristianismo primitivo. Convertido por volta do ano 246, tornou-se bispo e escreveu tratados importantes sobre fé, moral e organização da igreja. A sua trajetória foi marcada por perseguições até ser condenado e executado durante o governo do imperador romano Valeriano. Nada em sua história oficial indica envolvimento em magia ou práticas ocultas. Mas a segunda figura é muito mais próxima da imagem popular que conhecemos hoje. Esse é o Cipriano de Antioquia. Diferentemente do bispo africano, esse personagem aparece em relatos muito mais lendários do que históricos. Segundo essas histórias, ele teria sido um poderoso mago antes de se converter ao cristianismo. Um homem que dominava rituais, invocações e forças consideradas proibidas. E foi justamente essa versão que ganhou força na cultura popular. A que fala de pactos, de invocações, de um homem que teria ido longe demais e descoberto algo que não deveria. A narrativa descreve Cipriano como um homem que teria feito pactos com entidades, invocado demônios e explorado os limites do conhecimento oculto. Mas em algum momento, algo teria mudado. Segundo a tradição mais difundida, tudo muda quando Cipriano é procurado por um jovem chamado Aglaias. Ele estaria desesperado para conquistar uma mulher chamada Justina, uma jovem que havia se convertido ao cristianismo e feito um voto de pureza. Incapaz de convencê-la por meios comuns, Aglaias recorre ao que acreditava ser o maior mago de sua época. Cipriano aceita o desafio. Para ele, seria apenas mais uma demonstração de poder. Confiante, Cipriano faz tudo o que sempre fez e sempre funcionou. Ele invoca, ele ordena, chama forças que, segundo ele, deveriam obedecer, mas, surpreendentemente, nada acontece como esperado. Ele então invoca entidades, recorre a rituais, segundo os relatos, chega a convocar forças consideradas superiores dentro da hierarquia demoníaca. A sua ideia era influenciar a mente de Justina, quebrar a sua vontade e fazê-la ceder. Mas algo inesperado aconteceu. Todas as tentativas falharam. Independentemente do ritual ou da entidade invocada, Justina resiste. A explicação dada pelas narrativas é sempre a mesma: a fé. Justina teria se protegido apenas fazendo o sinal da cruz e invocando o poderoso nome de Cristo. E diante disso, as forças que Cipriano acreditava controlar simplesmente recuaram. Para alguém que até então acreditava dominar o invisível, aquilo representava algo impossível de ignorar. Pela primeira vez, o poder que ele conhecia encontrava um limite. A partir desse ponto, a história toma um rumo diferente. Cipriano não apenas falha, mas também começa a questionar tudo o que ele acreditava saber. Se as entidades que ele invocava não conseguiam vencer algo aparentemente simples, então talvez aquele poder não fosse absoluto. Segundo a lenda, esse momento marca uma ruptura. Cipriano abandona os seus rituais, renuncia aos pactos que teria feito e decide converter-se ao cristianismo. Como prova dessa mudança, ele teria reunido todos os seus livros, anotações e conhecimentos acumulados ao longo dos anos e queimado tudo publicamente. Um gesto simbólico, mas também definitivo. Era o fim de uma vida dedicada à magia e o início de uma nova trajetória. Cipriano se torna, então, um cristão devoto, distribui seus bens e passa a viver de forma simples. Mas a história não termina ali. Assim como outros convertidos daquela época, ele acaba sendo perseguido pelas autoridades romanas. Ao lado de Justina, ele é preso, torturado e, por fim, condenado à morte. Ambos são executados e suas histórias terminam com o mesmo desfecho de muitos mártires cristãos: sofrimento, resistência e morte em nome da fé. O problema é que essa história nunca foi completamente encerrada. Porque se ele realmente dominava todo esse conhecimento antes de abandonar a magia, o que aconteceu com esses ensinamentos? Será que tudo foi realmente destruído? Ou parte disso teria sido preservada de alguma forma? É exatamente nesse ponto que nasce a ideia de que o livro de São Cipriano seria, na verdade, um registro desse conhecimento perdido, algo que sobreviveu ao tempo, mesmo contra todas as tentativas de apagamento. Mas, afinal, o que há dentro desse livro? Você deve estar se perguntando. A resposta mais honesta é: não existe uma única resposta. O livro de São Cipriano não é uma obra fixa, com um conteúdo definido e original preservado ao longo dos séculos. Pelo contrário, o que circula hoje são diversas versões, muitas vezes com conteúdos completamente distintos entre si. Algumas edições são pequenas, outras extremamente longas, algumas mais religiosas, outras voltadas mais para as práticas consideradas ocultas. De uma forma geral, o que se encontra nessas edições é uma mistura de conteúdos. Há orações, simpatias, receitas populares, interpretação de sonhos, práticas de proteção espiritual e também textos ligados à magia ritualística. Algumas páginas ensinam desde coisas simples como afastar o mal-olhado, até rituais mais complexos que prometem influenciar situações específicas da vida, como atrair dinheiro, conquistar alguém ou resolver conflitos. Tudo isso reunido sem uma organização clara, como se fosse um grande compilado de saberes acumulados ao longo do tempo. E é exatamente isso que diferencia esse livro de outros textos religiosos ou históricos. Ele não foi criado para ser apenas lido, mas para ser usado. A proposta não é de contemplação, mas de ação. Cada página carrega uma promessa implícita de resultado. E independentemente de se acreditar ou não nessas práticas, o fato é que esse tipo de abordagem sempre exerceu um fascínio muito forte, principalmente em contextos em que as pessoas buscavam soluções imediatas para problemas reais. Um dos relatos mais inquietantes eu vou lhe contar agora. Ele começa de forma quase banal, como tantas outras histórias que parecem inofensivas no início. Veja só. Um homem chamado Leonardo, morador do interior de Pernambuco, conta que tudo começou após a morte da própria avó, uma benzedeira conhecida da região. Para ele, ela sempre foi a avó. Mas para a cidade, era alguém que lidava com forças que nem todo mundo entendia. Antes de morrer, ela deixou um pedido específico ao marido: que certos objetos fossem destruídos imediatamente ou levados à igreja. Aquilo não era uma sugestão, era uma ordem. E segundo ele, havia um motivo muito claro para isso. Ela sabia exatamente com o que tinha lidado ao longo da vida. E não queria que aquilo permanecesse entre a sua família. Só esse pedido já levanta uma forte suspeita, né? Entre os objetos havia de tudo. Textos antigos, cartas, cadernos, frascos vazios e anotações espalhadas. Mas o que realmente chamava atenção estava escondido no fundo de um saco preto, envolto num pano vermelho, já desgastado pelo tempo. Interessante a presença das cores preto e vermelha nessa experiência, né? E envolto então nesse pano estava o livro. Um exemplar antigo do livro de São Cipriano, com sinais claros de que havia passado por muitas mãos. O avô, ao ver o neto tocar o livro, reagiu de forma incomum. Ele tentou impedir, alertou, insistiu para que aquilo não fosse levado para casa. Mas conhece o ser humano, né? A curiosidade falou mais alto. E é aí que a história começa a sair do controle. No início, nada parecia fora do normal. Ele abriu o livro, folheou algumas páginas e percebeu algo que não estava ali por acaso. Anotações feitas às margens. Nomes, datas, pequenas frases como funcionou, foi cobrado, voltou. Não era um livro comum, era um registro, um histórico de uso. Mesmo assim, num momento de fragilidade pessoal, enfrentando problemas financeiros e emocionais, ele decidiu testar uma das orações. Algo simples, sem ritual elaborado, sem velas ou invocações. E nos dias seguintes, a realidade começou a mudar. Problemas que estavam travados começaram a se resolver. Dívidas foram pagas sem cobrança. Oportunidades surgiram de forma inesperada. Situações que pareciam perdidas simplesmente se reorganizaram, e tudo rápido demais. Foi isso que gerou o primeiro sinal de alerta, porque, ao mesmo tempo em que as coisas melhoravam, algo ao redor começava a se distorcer. Pessoas próximas passaram a agir de forma estranha. Vizinhos que o conheciam desde criança começaram a evitá-lo. As conversas cessavam quando ele se aproximava. Olhares desconfiados surgiam sem explicação. Em um dos episódios mais marcantes, uma mulher puxou o neto pelo braço ao vê-lo, como se estivesse afastando-o de um perigo invisível. Estranho aquilo. Não foi feita nenhuma acusação direta, nem sequer deram uma explicação para ele. Era apenas um comportamento coletivo sem sentido. Bem, mas logo depois vieram os fenômenos mais difíceis de ignorar. Pequenas distorções visuais começaram a acontecer. Reflexos em vidros mostrando algo que não estava ali. Formas no canto do olhar que desapareciam quando ele virava a cabeça. Sensações constantes de uma presença. Já sentiu isso? E então, vozes. Não pensamentos, vozes. Não imaginação, vozes. Audíveis, próximas, chamando pelo nome, rindo, sussurrando. Eu, hein? Nunca completas, sempre fragmentadas, mas suficientes para criar uma certeza perturbadora. Ele não estava mais sozinho. Com o passar dos dias, o impacto deixou de ser apenas psicológico. O corpo começou a reagir. Insônia, um certo medo, né? Pesadelos recorrentes e, em alguns momentos, perda total de controle durante o sono. Em pelo menos duas ocasiões, ele acordou sem controle fisiológico, como uma criança, fazendo xixi na cama. E então vieram sinais físicos mais evidentes. Arranhões pelo corpo, dores nas articulações, uma sensação de desgaste que não correspondia à idade dele. O mais estranho é que essas dores eram idênticas às que a sua avó relatava em vida, como se algo tivesse sido transferido dela para ele. Desesperado, ele decidiu entregar tudo. Pegou o livro, levou até uma igreja e tentou se livrar dele como de uma forma correta, mas não conseguiu. Sempre que tentava entrar, o corpo reagia imediato, tontura, uma náusea, uma dor de cabeça intensa. Não era medo, era físico. Como se aquele ambiente simplesmente rejeitasse a presença dele. Sem alternativa, decidiu queimar o livro em casa, destruindo página por página até que virasse cinzas. Um gesto definitivo, ou pelo menos era o que ele acreditava. Nada mudou. As vozes continuaram. As visões permaneceram. A sensação de presença nunca desapareceu. E foi então que ele teve o sonho. Um lugar descrito como um cenário coberto de cinzas, cheio de crânios espalhados como se fossem parte do chão. E no meio de tudo isso, a figura da própria avó, mais jovem, mas com um olhar diferente do que ele estava acostumado. Segundo ele, a mensagem que ela deu foi bem clara e direta, sem nenhuma explicação posterior. Ela simplesmente olhou para o neto e disse: "Queimar não apaga." Ela teria dito que o contato já havia sido feito, que algumas coisas podem não ser revertidas e que, a partir daquele momento, não era mais uma questão de escolha, mas de consequência. Antes de desaparecer, ela deixou um último aviso: "Outro livro vai encontrar você." E desde então, ele afirma que tenta não mais entender, apenas conviver e continuar fazendo o trabalho que sua avó fazia. Porque, segundo ele, foi-lhe oferecida uma chance de se livrar daquilo antes de tudo começar. E ele tomou a decisão errada. O erro não foi abrir o livro, foi acreditar que seria possível fechar aquilo depois. Mas tem outro relato. Um relato que envolve uma jovem chamada Isabela, uma estudante em estágio numa clínica particular em Fortaleza. Ela descreve uma experiência que, no início, parecia apenas mais um caso comum. Geralmente começa assim, né? Um ambiente clínico, a rotina controlada, pacientes com queixas emocionais. Nada fora do esperado. Até que um homem de meia idade entra na sala com sinais claros de esgotamento. Um olhar cansado, noites mal dormidas, um comportamento inquieto. E no meio da conversa ele menciona algo que muda completamente o tom do atendimento: o livro de São Cipriano. Segundo ele, havia comprado o livro num sebo no centro da cidade e usado num ritual específico para quebrar uma suposta amarração amorosa. Até ali, para Isabela, aquilo parecia apenas um caso clássico de ansiedade misturada com sugestão psicológica. Mas o relato do paciente não se limitava a isso. Ele dizia sentir que estava sendo seguido, passos atrás dele. Uma sensação constante de observação, sonhos perturbadores. Tudo isso descrito com um nível de convicção que começou a incomodar. Na sessão seguinte, ele leva o livro até a clínica. Um exemplar antigo, desgastado. Ao folhear, Isabela percebe algo incomum. Páginas coladas. Não era algo recente. Parecia antigo, como se algo tivesse sido deliberadamente escondido entre elas. Com a autorização do paciente, ela separa duas dessas páginas e encontra fotografias nelas. Fotografias antigas, em preto e branco, de pessoas desconhecidas. No verso, nomes completos e datas escritas à mão. Aquilo não fazia sentido num livro como aquele. E foi nesse momento que a curiosidade deixou de ser apenas profissional. Mais tarde, já sozinha, ela decide pesquisar aqueles nomes. Alguns deles coincidiam com registros reais de pessoas desaparecidas na região de Fortaleza. Isso entre as décadas de 70 e 2000. Não havia prova direta de ligação, mas a coincidência era forte demais para ser ignorada. E antes que pudesse investigar mais, o paciente simplesmente desapareceu. Ele nunca mais retornou à clínica. Não atendeu ligações, sumiu completamente. Após o desaparecimento do paciente, os sonhos de Isabela começaram a mudar. Cenários vazios, corredores silenciosos, a clínica sem ninguém, mas aquela sensação constante de que algo estava presente. Algo esperando, Ela conta um sonho que começa perfeito. Um ambiente iluminado, confortável, uma vida ideal. Uma casa grande, uma família, uma filha pequena e um marido. Tudo parecia real demais. Mas, aos poucos, a atmosfera muda. O comportamento das pessoas muda. E o rosto do homem ao seu lado começa a se deformar lentamente, de forma grotesca. Impossível de ignorar. E então vem a frase, direta, sem contexto, sem explicação. Vai demorar o tempo necessário para pegarmos de volta o que é nosso. Assustada, ela acorda. Ela está no quarto ainda, mas algo não está certo. Porque perto da janela existe uma forma, não uma sombra comum, uma presença ali parada, observando-a. Com dois pontos vermelhos onde deveriam estar os olhos. E nas mãos, o livro. A figura se move, se aproxima da janela e simplesmente desaparece, como se tivesse saído do ambiente. No dia seguinte, o livro não estava mais lá. O objeto havia sumido. E junto com ele, tudo parou. Os sonhos, a sensação da presença, tudo desapareceu e a rotina voltou ao normal, como se nada tivesse acontecido. Mas, com o detalhe impossível de ignorar, o livro não estava mais com ela. Ela seguiu a sua vida tentando esquecer o que havia vivenciado. Não tinha mais pesadelos com o livro, nem o mesmo sonho com o marido ou a filha que não existiam. Certo dia, quando ela estava andando pela cidade para resolver um problema pessoal, encontrou o sebo em que o seu antigo paciente tinha dito que havia encontrado o livro. Uma rua que ela tinha sonhado, inclusive. Ela diz ter encontrado o mesmo livro que tinha tomado posse na vitrine da loja. Ela olhou para dentro. Ela já tinha sonhado com aquele lugar. No fundo do estabelecimento, dois homens conversavam. Um senhor idoso e um rapaz mais jovem, e bonito, inclusive. Ela começou a tremer porque o jovem era o seu marido do seu sonho. Os dois olharam para ela através da vitrine, acenaram e riram. Ela disse que nunca mais teve experiências sobrenaturais com o livro, mas também nunca mais voltou àquela região da cidade, com medo de encontrar o que os sonhos lhe prometeram. E sofrer as consequências. Por que histórias tão diferentes, em contextos tão distantes, acabam seguindo um padrão tão parecido, né? Pessoas que dizem ter conseguido o que queriam, mas não conseguiram mantê-lo. Relatos de melhora rápida, seguidos de consequências difíceis de se explicar. Sensações de presença, sonhos recorrentes, mudanças de comportamento, sempre com o mesmo ponto em comum. O contato com o livro nunca pareceu ser neutro. No fim, existem duas possibilidades. A primeira é que tudo isso seja resultado de sugestionamento, coincidências e interpretação, uma sequência de eventos comuns que a mente humana conecta para criar sentido. Mas a segunda é que nem tudo isso pode ser explicado dessa forma. Certos tipos de conhecimento, independentemente de serem reais ou não, carregam um peso que não deveria ser ignorado. E quem decide testar, nunca sai ileso. E você? O que acha dessas forças sobrenaturais? Quais são as suas experiências, seus pontos de vista? Conta aí pra gente. E obrigado pela sua companhia especial. A gente se vê num próximo vídeo.
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1: Olá, caro ouvinte, então vamos a Vizes e Anúncios aqui na sintonia de 88.fm. Pedimos a sua especial atenção. Começámos este espaço com um espaço de aviso e anúncio de missa de sufrágio, esposa Maria de Longuinha, Maria Longuinha, filhos Manuela Santos, Rogério Santos, João Santos, Elizabeth Santos, Carla Santos, Ailton Santos, Indira Santos, Janine Santos, e netos, bisnetos e demais familiares. Vim por este meio agradecer a todos os quantos os ajudaram na dor da perda do saudoso esposo, pai, avó e bisavó José Matias dos Santos, mais conhecido por Joe Matias, falecido no passado dia 18 de agosto. E mais se avisa que manda rezar uma missa de sétimo dia, próximo dia 25, terça-feira, pelas 18 horas na Igreja Matriz dos Espargos, sufragando a alma do instinto. A Câmara Municipal de Salve vem por este meio informar a toda a população e em particular os proprietários de oficinas e estabelecimentos similares situados na zona norte da cidade de Santa Maria, que irá dar continuidade à ação de recolha de viaturas avariadas, carcaças e metais abandonados na via pública a partir do dia 20 de agosto do corrente ano. Os materiais recolhidos serão depositados no ferro velho para efeito de reciclagem. Esta iniciativa insere-se no âmbito da luta antivetorial, com vista à eliminação de focos de proliferação de mosquitos, ratos e outros vetores de doenças que se acumulam em viaturas abandonadas e sucatas expostas a intempéries. A Câmara Municipal apela à colaboração de todos os munícipes e, em especial, dos proprietários de oficinas, sucatas e estabelecimentos de reparação automóvel, no sentido de procederem à remoção voluntária de viaturas avariadas, carcaças, pneus, motores e demais sucatas que se encontram depositados em espaços públicos. O Douro da Educação da Câmara Municipal do Sal informa que se encontra abertas as inscrições para o futuro novo espaço educativo de Ribeira Funda, localizado ao lado de Campo Cifrão, destinado à valência de creche e jardim de infância. Convidamos a todos os pais de carreiras de educação com crianças entre os 3 meses e 5 anos a efetuar a inscrição no Gabinete de Educação da Biblioteca Municipal Jorge Barbosa, das 8 às 16 horas, munidos da documentação exigida. A Sárrida Consultório informa seus utentes que a partir destas datas dispõe destes médicos especialistas. Portanto, nos dias 24 de agosto, doutora Carmen Almeida Otorrino; 3 de setembro, doutor José Domingos, dermatologia; 21 e 22 de setembro, doutora Samira Inocêncio, endocrinologista; 29 de setembro, doutor Yasser Garcia, gastroenterologia; às sextas-feiras, doutora Liliane Ribeiro, ortotraumatologia; diariamente, doutora Eliane Teixeira, dermatologia; diariamente, doutora Leonide Correia; doutora Márcia Foz, clínico geral; diariamente, doutora Lidiane Pimentel; doutora Marlene Reis, ginecologia e obstetrícia; diariamente, pediatria; diariamente, doutora Rosa Luz, nutrição; diariamente, doutora Marilda Foz; doutora Simão Delgado, psicologia; diariamente, enfermeira Yara Correia; segundas, quartas e sextas, doutora Carla Borraia, medicina interna; terças, quintas e sábados, doutora Maria do Rosário, imagiologia; segunda, sexta, doutora Sueli Andrade; doutora Aureliana da Cruz, fisioterapia. A Câmara Municipal do Sal informa que, no âmbito da celebração da 34ª edição do Festival de Praia de Santa Maria, estarão abertas até o dia 28 de agosto de 2026 inscrições para todos os interessados em exercer atividades comerciais no recinto do Festival 2026 nas seguintes modalidades: bar, restaurante, rolote e venda ambulante. As inscrições podem ser efetuadas no balcão de atendimento da Câmara Municipal ou na Delegação de Santa Maria. Requisitos para candidatura: bar, restaurante e rolotes, formulário de candidatura fornecido pela Câmara Municipal, devidamente preenchido, cópia de documento de identificação, licença ou alvará comercial válido, preferencial as candidaturas cujo alvará apresentado corresponde ao ramo de atividade que se candidata, cópia de cartão de sanidade atualizado e todos os manipuladores de alimentos. Requisitos para candidatura: vendas de ambulantes, preenchimento de formulário fornecido pela Câmara Municipal, cópia do documento de identificação, cartão de sanidade atualizado e pagamento da taxa. Por esta via, a Escola Secundária Ramiro Alves Figueira informa aos alunos e demais interessados que se encontram abertas as matrículas referentes ao ano letivo 2026-2027 nos horários normais de expediente. Mais informações, contactar a Secretaria da Escola, cito em Loma Branca, ou pelo telefone 583-4527. A Clinitur CIT na cidade de Santa Maria informa os seus utentes que dispõem desses serviços: consultas de clínico geral todos os dias, consultas de com dentista e tratamento dentário com compartilhação de NPS com agendamento prévio, tratamento de fisioterapia com compartilhação de NPS com agendamento prévio, exames laboratoriais, exames de radiografia, exames de TAC com agendamento 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Continuando, novamente, esposa Maria de Longuinha, filhos Manuel Santos, Rogério Santos, João Santos, Elizabeth Santos, Carla Santos, Ailton Santos, Indira Santos, Janine Santos, netos, bisnetos e demais familiares, vem por este meio agradecer a todos os quantos os ajudaram na dor da perda do saudoso esposo, pai, avó e bisavó José Matias dos Santos, mais conhecido por João Matias, falecido no passado dia 18 de agosto. Mas se avisa que manda rezar uma missa de sétimo dia, próximo dia 25, terça-feira, pelas 18 horas, na Igreja Matriz dos Espargos, sufragando a alma do instinto. A Câmara Municipal do Sal informa que no âmbito da celebração da 34ª edição do Festival de Praia de Santa Maria, estarão abertas até o dia 28 de agosto de 2026 as inscrições para todos os interessados em exercer atividade comercial no recinto do Festival de 2026 nas seguintes modalidades: bar-restaurante, rolotes e venda ambulante. As inscrições devem ser efetuadas no balcão de atendimento da Câmara Municipal ou na Delegação de Santa Maria. Requisitos para candidatura: bar, restaurante e rolotes. Formulário de candidatura fornecido pela Câmara Municipal, devidamente preenchida, cópia de documento de identificação, licença ou alvará comercial válido, cópia de cartão de sanidade atualizada de todos os manipuladores de alimentação. Requisitos para candidaturas: vendas ambulantes, preenchimento de formulário fornecido pela Câmara Municipal, cópia de documentos de identificação, cartão de sanidade atualizado e pagamento da taxa. O Pleno da Educação da Câmara Municipal de Sal informa que se encontra abertas inscrições para o futuro novo espaço educativo de Ribeira Funda, localizado ao lado do Campo Cifrão, destinado às valências de creche e jardim de infância. Convidamos a todos os pais encarregados de educação com crianças entre os 3 meses e os 5 anos a efetuarem inscrições na Gabinete da Educação da Biblioteca Municipal de Jorge Barbosa, das 8 às 16 horas, munidos da documentação exigida. A Clinitur CID na cidade de Santa Maria informa os seus utentes que dispõem desse serviço todos os dias, consultas de clínico geral todos os dias, consultas de com dentista, tratamento dentário com 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Por esta via, a Escola Secundária Ramiro Alves Figueira informa aos alunos e demais interessados que se encontram abertas as matrículas referentes ao ano letivo 26-27 nos horários normais de expediente. Mais informações, contactar a Secretaria da Escola, cita em Lomba Branca ou pelo telefone 583-4527. A Câmara Municipal do Sal vem por este meio informar a toda a população, em particular os proprietários de oficinas e estabelecimentos similares situados na zona norte da cidade de Santa Maria, que irá dar continuidade à ação de recolha das viaturas avariadas, carcaças e metais abandonados na via pública a partir do dia 20 de agosto do corrente ano. Os materiais recolhidos serão depositados no ferro velho para efeito de reciclagem. Esta iniciativa insere-se no âmbito de luta antivetorial, com vista à eliminação de focos de proliferação de mosquitos, ratos e outros vetores de doenças que se acumulam em viaturas abandonadas e sucatas expostas a intempéries. A Câmara Municipal apela à colaboração de todos os munícipes, em especial aos proprietários de oficinas, sucatas e estabelecimentos de reparação automóvel, no sentido de procederem à remoção voluntária de viaturas avariadas, carcaças, pneus, motores e demais sucatas que se encontram depositados em espaços públicos. A Sárrida Consultório informa aos seus utentes que a partir destas datas terá médicos especialistas, tais como no dia 24 de agosto, doutora Carmen Almeida Otorrino, 3 de setembro, doutor José 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Pois é, caro ouvindo, assim foi mais uma edição da Vigia Anúncio, aqui da Sintonia de 88.1 FM. Gratos pela atenção dispensada, a continuação de um ótimo serão na Sintonia da RC. 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

0: Sintonia então de 88.1 FM. Vamos a avisos e anúncios. Agora sim, vamos a avisos e anúncios a essa hora. Começamos então com este aviso da Escola, da Escola Secundária Ramiro Alves Figueira, Formação Técnico-Científica. Por esta via, a Escola Secundária Ramiro Alves Figueira informa aos alunos e demais interessados que se encontra aberta as matrículas referentes ao ano letivo 2026-2027, nos horários normais de expedientes. Mais informações, contactar a Secretaria da Escola, cita em Lomba Branca, pelo telefone 583-4526. O Pleno da Educação da Câmara Municipal do Sal informa que se encontra aberta as inscrições para o futuro novo espaço educativo de Ribeira Funda, localizado ao lado do Campo Cifrão, destinado às valências de creche e jardim de infância. Convidamos a todos os pais encarregados de educação com crianças entre os 3 meses e 5 anos a efetuar a inscrição no Gabinete de Educação da Biblioteca Municipal de Jorge Barbosa, das 8 às 16 horas, munidos da documentação exigida. A Clinitur CID na cidade de Santa Maria informa os seus utentes que dispõem deste serviço todos os dias, consultas de clínica geral todos os dias, consultas de co-dentista, tratamento dentário com compensação de NPS com agendamento prévio, tratamento de fisioterapia com compensação de NPS com agendamento prévio, exames laboratoriais, exames de radiografia, exames de TAC com agendamento prévio. 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A Câmara Municipal do Sal vem por este meio informar a toda a população e em particular os proprietários de oficinas e estabelecimentos similares situados na zona norte da cidade de Santa Maria que irá dar continuidade à ação de recolha de viaturas avariadas, carcaças e metais abandonados na via pública a partir do dia 20 de agosto do corrente ano. Os materiais recolhidos serão depositados no ferro velho para efeito de reciclagem. Esta iniciativa insere-se no âmbito da luta antivetorial com vista à eliminação de focos e proliferação de mosquitos, ratos e outros vetores de doenças que acumulam em viaturas abandonadas e sucatas expostas a intempéries. A Câmara Municipal do Sal apela a colaboração de todos os munícipes e em especial dos proprietários de oficinas, sucatas e estabelecimentos de reparação automóvel no sentido de procederem à remoção voluntária de viaturas avariadas, carcaças, pneus, motores e demais sucatas que se encontram depositados em espaços públicos. A Sárrida Consultório informa seus utentes que a partir destas datas terá médicos de especialidades tais como, portanto, no dia 3 de setembro, Dr. José Domingos, dermatologista, 21 e 22 de setembro, Dra. Samira Inocêncio, endocrinologista, 29 de setembro, Dr. Yasser Garcia, gastroenterologia, às sextas-feiras, Dr. Liliane Ribeiro, ortotraumatologia, diariamente doutora Eliana Teixeira, dermatologia, diariamente doutora Leonido Correia, doutora Márcia Fotos, clínico-geral, diariamente doutora Lidiane Pimentel, doutora Marlene Reis, ginecologia obstetrícia, diariamente pediatria, diariamente 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A Câmara Municipal do Sal informa que no âmbito da celebração da 34ª edição do Festival de Praia de Santa Maria, estarão abertas até o dia 28 de agosto de 2026 as inscrições para todos os interessados em exercer atividade comercial no recinto Festival 2026 nas seguintes modalidades: bar, restaurante, rolotes e venda ambulante. As inscrições podem ser efetuadas no balcão de atendimento da Câmara Municipal de Sal ou na Delegação de Santa Maria. Requisitos para candidatura, bar, restaurante e rolote. Formulário de candidatura fornecido pela Câmara Municipal, devidamente preenchido, cópia de documento de identificação, licença ou alvará comercial válido, cópia de cartão de sanidade atualizado de todos os manipuladores de alimentos. Requisitos para candidatura, vendas ambulantes, preenchimento de formulário fornecido pela Câmara Municipal, cópia de documento de identificação, cartão de sanidade atualizado e pagamento da taxa. Condições obrigatório para os espaços. Equipamento adequado para manipulação de alimentos, extintores de incêndio e luz de emergência, livro de reclamação disponível, a fixação visível de preços dos produtos, letreiro com proibição de venda de bebidas alcoólicas a menores, kit portátil de primeiros socorros, contentores para acondicionamento de resíduos e proibição de comercialização de bebidas em garrafas de vidro. Critérios de seleção, cumprimento integral dos requisitos de candidatura, situação regularizada com Câmara Municipal e ausência de infrações em festivais anteriores relacionadas com exercício de atividades. Taxas de exploração para, por modalidades, bar-restaurante 20, número de espaços 20, valor 55 mil escudos, rolotes, número de espaços 10, valor 10 mil escudos, venda ambulante, espaço, número de espaços ilimitados, valor 5 mil escudos. A ligação elétrica das barracas e rolotes será da responsabilidade dos próprios interessados. A Câmara Municipal conta com a colaboração e compreensão de todos para o bom funcionamento do Festival de Praia de Santa Maria. Novamente, a Clínica Turcita na cidade de Santa Maria informa os seus utentes que dispõem deste serviço todos os dias, consultas de clínico geral todos os dias, consultas de condentista, tratamento 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Por esta via, a Escola Secundária Ramiro Alves Figueira informa aos alunos e demais interessados que se encontram abertas as matrículas referentes ao ano letivo 2026-2027 nos horários normais de expediente. Mais informações, contactar a Secretaria da Escola, site em Lomba Branca, pelo telefone 583-5427. O Pleno da Educação da Câmara Municipal de Sal informa que se encontra abertas as inscrições para o futuro novo espaço educativo de Ribeira Funda, localizado ao lado do Campo Cifrão, destinado às valências de creche e jardim de infância. Convidamos a todos os pais encarregados de educação, com crianças de entre os 3 meses aos 5 anos, a efetuar a inscrição no Gabinete de Educação da Biblioteca Municipal Jorge Barbosa, das 8 às 16 horas, munidos da documentação exigida. A Câmara Municipal do Sal vem por esta via informar a toda a população, em particular os proprietários de oficinas e estabelecimentos similares situados na zona norte de cidade de Santa Maria, que irá dar continuidade à ação de recolha de viaturas avariadas, carcaças e metais abandonadas na via pública a partir do dia 20 de agosto do corrente ano. Os materiais recolhidos serão depositados no ferro velho para efeitos de reciclagem. Esta iniciativa insere-se no âmbito da luta antivetorial, com vista à eliminação dos focos de proliferação de mosquitos, ratos e outros vetores de doença que se acumulam em viaturas abandonadas e sucata exposta a intempéries. A Câmara Municipal do Sal apela a colaboração de todos os munícipes, em especial os proprietários de oficinas, sucatas e estabelecimentos de reparação automóvel, no sentido de procederem à remoção voluntária de viaturas avariadas, carcaças, pneus, motores e demais sucatas que se encontram depositados em espaços públicos. 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Continuando, a Câmara Municipal do Sal informa que no âmbito da celebração da 34ª edição do Festival de Praia de Santa Maria, estas serão abertas até o dia 28 de agosto de 2026 as inscrições para todos os interessados em exercer atividades comerciais no recinto do Festival 2026 nas seguintes modalidades: bar, restaurante, rolote e venda ambulante. As inscrições podem ser efetuadas no balcão de atendimento da Câmara Municipal ou na Delegação de Santa Maria. Requisitos para a candidatura: bar, restaurante e rolote. Formulário de candidatura fornecido pela Câmara Municipal, devidamente preenchido. Cópia de documento de identificação, licença ou alvará comercial válido. Cópia de cartão de sanidade atualizado de todos os manipuladores de alimentos. Requisitos para candidatura de vendas ambulantes: preenchimento de formulário fornecido pela Câmara Municipal, cópia de documento de identificação, cartão de sanidade atualizada e pagamento da taxa. Condições obrigatórias para os espaços: equipamentos adequados para manipulação de alimentos, extintores de incêndio e luz de emergência, livro de reclamação disponível, fixação visível de preços dos produtos, letreiro com proibição de venda de bebidas alcoólicas a menores, kit portátil de primeiro socorro, contentores para acondicionamento de resíduos e proibição de comercialização de bebidas em garrafa de vidro. Critérios de seleção: cumprimento integral dos requisitos de candidatura, situação regularizada com a Câmara Municipal e ausência de infrações em festival anteriores relacionados com exercício de atividade. Taxas de exploração por modalidade: bar, restaurante, número de espaço 20, valor 55 mil escudos, rolotes, número de espaço 10, valor 10 mil escudos, venda ambulante, espaço ilimitado, valor 5 mil escudos. A ligação elétrica das barracas e rolotes será da responsabilidade dos próprios interessados. A Câmara Municipal de Sal conta com a colaboração e compreensão de todos para o bom funcionamento do Festival de Praia de Santa Maria. Pois é, caro ouvinte, assim foi mais uma edição da Vizes e Anúncios aqui na sintonia da RCEBO, a Rádio Comunitária de Espargos. Gratos pela atenção dispensada. Continuação de um ótimo serão na sintonia da RCE.
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2: Graças a Deus, muito boa tarde a você que neste momento está a nos acompanhar através dessa programação. É o programa A Hora do Milagre, que de segunda a sexta passa neste horário na sua casa, no seu carro, enfim, no hospital, na cadeia, de onde quer que você nos escute, com o objetivo de trazer vida, de trazer forças e fé para você que quer se levantar, que quer se erguer, você que está cercado de problemas muito difíceis e já contou com amigos, já contou com familiares, já contou com conhecidos e até desconhecidos, mas a sua vida continua do mesmo jeito, se calhar pior do que aquilo que estava. Você diz: olha, eu me decepcionei porque aqueles que eu pensava que poderiam me ajudar, ninguém me ajudou. Meu amigo, minha amiga, a única pessoa que pode estar conosco e nunca nos abandonar é Deus, através do Espírito Santo. E hoje, quarta-feira, é o dia em que nós estaremos reunidos, daqui a pouco, o último encontro, às 19 horas, reunidos para buscar esse amigo, esse amparo maior de todos, que é o Espírito de Deus. Eu quero que você acompanhe agora o testemunho da Socorro, que também era uma pessoa sem a presença do Espírito Santo, era uma pessoa vazia, mas que do momento em que ela recebeu o Espírito Santo, tudo ficou diferente. Acompanhe.
3: Meu nome é Socorro. Antes de jejum de Daniel, me era uma pessoa impaciente, nunca tinha paciência com nada. Então, sabia, mantinha que obedecer, mas é modo que obedecer, mas na prática nem tudo não obedecia. E por causa de que eu obedecia a Deus, coisas minha vida começa a ter seu problema. E certas coisas começa a estar errado. E hoje é necessidade de mudar no jejum de Daniel. Aí no jejum de Daniel, onde as pessoas, outras pessoas terão seus testemunhas, mas essa vida era totalmente difícil, mas agora se adreto, ali começa a mudar. E aí decide na fase de jejum de Daniel, não obedece, que antes nunca te obedecia. Não começa a obedecer. Não deixa de hoje a televisão, hoje de certos programas que então gostava, para de hoje, certos ambientes que ainda frequentava, passa que ainda frequenta mais, certos ambientes de fofoca, para também, de ouvir, às vezes tem um certo comentário que eu devia, mas achava que ele é normal. Me era apegado a tua novela, me era apegado a filmes, a tua atividade mesmo, que nunca conseguia deixar, Simone, novela, nunca conseguia deixar de odiar novela. Tem certas atividades que tinha que tabava. Então, que as três coisas lá, que foi fácil para um larga de que as coisas lá, foi difícil, porque já tinha aquela hora marcada, que não tinha que odiar aquela série ou aquela novela. Já estava, mesmo que tinha trabalho de casa para fazer, não tinha que parar aquela hora para onde aquela novela, aquela série, mesmo que tinha atividade que estava, quem tinha que estar. Depois de que ela renunciou, de modo que vomitasse, não tinha que deixar isso. Aí depois, para poder receber aquele que mais importante, que é o Espírito Santo. E como decide na fase de jejum de Daniel, deixa aquela de lado. Aí passa naquele 21 dias a ler mais Bíblia, mais livros que chama mais atenção sobre a palavra de Deus, porque precisava de fortalecer, ficava mais forte espiritual. Aí, batanganha mais confiança na mim mesmo. Aí, decidi na busca mais. Ler mais aqueles versículos de Bíblia que chamam a atenção. Ler mais aqueles livros mesmo que é importante. Fala mesmo sobre o jejum de Daniel. E que ela foi importante para o meu lado espiritual. Aí, me senti mais forte, com mais motivação. De prender e para pôr e passar outros colegas, outras pessoas que estão diabo com o mesmo problema e que para ajuda. Então a minha estava com aquela vontade, com aquele sede de receber o Espírito Santo. Então chega naquele domingo de manhã, onde que estava com sede mesmo, aí recebe o Espírito Santo. Foi um dia marcante, foi um dia forte. É um algo extraordinário, um algo que para mais me explica, que tem palavra, é uma alegria imensa, é um paz que você sente dentro de boa alma. É uma coisa estrondosa, maravilhosa mesmo.

0: depois daquele dia passa a ter mais força, minha autoestima era baixa, aí já que ela me senti forte, força, me era impaciente, paciência com tudo coisa, de me sentir diferente mesmo. Hoje me é uma pessoa totalmente diferente. É uma pessoa alegre, não tem paz de espírito, não tem alegria mesmo, não tem paciência. Minha vida é totalmente transformada no lado espiritual. Hoje, então, convido pessoas que querem receber o Espírito Santo nesses 21 dias ali, para pegar firme com Jesus, para receber aquele que é o melhor presente que Deus pode dar, no que é o Espírito Santo.
1: Você também que diz, olha, eu sou uma pessoa vazia, eu sou uma pessoa muito triste, eu percebo que falta alguma coisa dentro de mim, eu ando deprimido, eu ando angustiado, olha, eu percebo que algo falta. Eu tenho amigos, eu tenho marido, eu tenho esposa, eu tenho pais, eu tenho filhos, eu tenho trabalho, eu tenho um carro, eu tenho uma casa, eu tenho um negócio, enfim, você tem bens, você tem pessoas ao seu redor. E mesmo assim, você percebe que alguma coisa falta dentro de si. Quem sabe você tenta preencher esse vazio, até mesmo com festas, com drogas, com cigarros, com álcool. Mesmo assim, você percebe que esse vazio não acaba. Só Deus, só o Espírito Santo é capaz de preencher esse vazio que está na sua alma. Eu quero convidar você, ainda hoje, daqui a pouco, às 19 horas, teremos o último encontro de quarta-feira, teremos o estudo bíblico e estaremos a buscar, convidar o Espírito Santo para que ele venha entrar na sua alma, assim como a Socorro e muitas outras pessoas que receberam o Espírito Santo se tornaram verdadeiramente felizes. Você também pode ser uma pessoa verdadeiramente feliz. É uma igreja universal do Reino de Deus, mas perto de si. Você é o nosso convidado. Vamos ao intervalo que fala da importância dessa reunião de quarta-feira. Já voltamos.
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3: E Liliana, eu costumo assistir reunião ou mensagens do Senhor Bispo. Tipo, tive alguma experiência?
4: Assiste sim. Então, tem uma experiência com a mãe, ele nessa palavra, todo dia, tem motivação, às vezes, você está triste, tem algum tipo de problema, sempre na palavra que te dá, e você sente aquela motivação.
3: E já você, mas dia 1, eu também recebi presença do Senhor Bispo, ali naquele grande evento, família ao pé da cruz. Mãe, que sua expectativa?
4: A expectativa é grande para Mori, também ser um evento grande, único, tudo Santiago inteiro também tem caravanas, outra ilha, então a expectativa está fora de si.
3: E hoje você naquela mobilização com a família, você naquela organização, perguntar-me o que coisa está?
4: Está direito, inclusive tem famílias de ilhas com Miri Boa Vista, tem as primas, tias, tudo isso também para eventos.
3: Então, o povo de Flano, calque de modo geral, o que você espera desse evento?
4: Da espera que ele evento ser um evento em que famílias também serão abençoadas, principalmente também houve grande salvação de parte de tudo, pessoas que vêm ter presente.
3: Rosana, já costuma assistir alguma reunião ou mensagem do Senhor Bispo Edir Macedo?
5: Já costuma assistir, sim.
3: E pode contar alguma experiência que eu tive?
5: Sempre que ouve essa mensagem, interessa uma palavra de fé, de força e de motivação.
3: E já você, bem dia 1, também recebe o Senhor Bispo ali naquele grande evento, família ao pé da cruz, quer dizer, o povo de Flano, qual que é a expectativa, como você está, você está contente?
5: Expectativa, não se espera para chegar aquele dia e ser um dia muito abençoado.
3: E já você está mobilizando a tua família, você está fazendo aqueles convites?
5: Já você está convidando pessoas para não participar daquela reunião.
3: Então, a expectativa é grande. Minga, já tive alguma experiência na outra reuniões ou mensagem do senhor bispo parceiro?
6: Muito.
3: E já você sabe também, mas dia 1 de novembro, também recebi a presença do senhor bispo ali. Qual que é a expectativa? Como que é aquela alegria, aquela preparação?
6: Da espera, mas que reunião de bispo, mas eu não estava vendo ali, também ser uma bênção. Como de, é um privilégio que não está tendo de um bispo que sempre continua a terra. Mesmo que tio não está chamando a terra, que tem valor. Mas eu não hoje que um abençoador, que um homem de Deus, está sempre abençoando nossa terra. Já não está aceita que famílias, tio também sejam transformadas dali para frente.
3: Então, uma expectativa sem grande.
6: Sem grande, de boi lá, de participa com tudo em fé, de tomar aquele benção que está vendo através daquele senhor. Bispo Macedo, ali, aquela que é a expectativa de estar lá, de participar daquela reunião ali.
3: E boa, já aquela organização mora aqui, está com a família, e você está prepara?
6: Claro, tudo na preparação.
3: Tudo para aquele dia?
6: Tudo para aquele dia, aquele domingo de bênção que está vendo.
7: Dona Fernanda, a senhora costuma ter alguma experiência com o coração de Bispo Macedo?
8: Tem presente mesmo na Portugal. Estive lá na Campo Pequeno, na família Pedro Cruz, lá na Oriente. Nem tem muita experiência de até aqui. Aqui também entra na 2019, não, que é 2021, bem para Cabo Verde, estive ali na, lá na Palmarejo, depois mesmo para ali, até agora sempre me sigo na coisa de Deus.
7: Então sempre que te acompanha a programação de Bispo Macedo e sempre ser oração e palavra que te dá, te jura, senhora?
8: Te jura e oração e palavra te sigue, te sigue presente, sempre tem a bênção, tem direção de Bispo.
7: E para aquele evento que está também ser realizado dia 1 de novembro, Família ao Pé da Cruz, no Estádio Nacional Tubarões Azuis, maior que expectativa de senhora está?
8: Que ele ainda é mais força, para morrer, tem certeza que está tendo um antes e um depois, para morrer, que ele tem certeza disso. A presença do senhor Bispo Macedo é um passo que Deus está dando, está continuando a estar dando, está ficando tudo de bom e melhor. Tenho certeza disso.
7: Mó que preparativo está, senhora, tem certo a convida famílias, morre que convite está para lá na casa.
8: A família, aquele que está ali, está muito fora, está quatro fora, mas aquele que está ali um neto e um filho, com os sobrinhos, com a irmã, não está junto a tudo, não está convida vizinho, família, não está tudo lá. Aquele dia está chega, não tem pressa própria.
7: E ia fazer um convite para a pessoa lá na casa que você está assistindo nesse momento.
8: Então faz o convite para toda a gente que está assistindo, que me tem certeza que aquela igreja ali foi um caminho para mim, para a maioria. A mim teve de Prussão, bem de Portugal, final de 2014, tinha bem de Prussão, um olho na televisão, um sigo na Palmarejo, ainda nem tinha ali, nem caudava. Mas quando sigo lá, em Libertaria de Prussão, me pega firme na igreja até agora, não sabe o que um olho ali. Como ali é um caminho, uma verdade, uma certeza. Minha caminhada tem riqueza, minha mente dentro do meu coração, sabe o que não está sentindo? Paz, certeza, amor. Fora por estar assim, realiado, que ele quer amar dentro que tudo. Minha dentro que tem certeza, mantém Deus comigo.
7: Aquela pessoa que está assistindo, nesse momento, se bem também nesse evento, Família ao Pé da Cruz, é todo o resultado de mudança na sua vida.
8: É todo o resultado, é toda a bênção, é toda a luz no seu caminho. Como é que a igreja ali, é aquele que está pensa, que está falando. Como é que ali, é só quem é que bem, que para, que sossega, com a firma e fé, com paciência, está hoje o resultado, mas é o resultado de riqueza, não. Resultado de paz, de amor, de ento.
1: Meu amigo, minha amiga, muita atenção, porque nós estamos já nos aproximando para o grande evento, o grande dia, dia 1 de novembro, no Estádio Nacional do tubarões azuis. Você vê que o tempo está a correr, o tempo está a passar. Hoje já é quarta-feira, daqui a alguns poucos dias nós estaremos no fim do mês de agosto, entraremos no mês de setembro e já estamos nessa expectativa, o grande encontro das famílias ao pé da cruz, ali no Estádio Nacional Tubarões Azuis, com a presença do Bispo Macedo. Você que é da igreja, você que é simpatizante, você que é uma pessoa que esteve na igreja, se afastou, todos estão convocados e convidados, junto com sua família, a estar conosco nesse grande encontro, onde nós cremos que de forma grande Deus vai transformar a vida de todos aqueles que estarão nesse lugar. E você não pode deixar de participar, você não pode ficar por fora e perder essa grande oportunidade, essa grande bênção, porque Deus, ele vai mudar a sua vida e a vida da sua família. Acompanhe agora a intervenção do Bispo Amino, diretamente ali do Estádio Nacional, com alguns pastores, falando do que vai acontecer neste grande dia. Deixe pronto o copo com água, logo voltaremos orando em seu favor.
9: Muito bem, que Deus ilumine a todos poderosamente. Nós estamos aqui no Estádio Nacional de Cabo Verde, Tubarões Azul, e estamos aqui com um propósito, porque no dia 1 de novembro, esse lugar será palco de salvação, de milagre, união familiar, transformação. Nós teremos aqui o grande evento, a família ao pé da cruz. E quando se fala de família, se fala de união entre pais e filhos, filhos e pais. Quantas não são as famílias que estão sendo destruídas? Destruída pelo vício, das drogas, da bebida, da traição, da desunião. E tudo que as pessoas mais querem é a união familiar. Pois bem, esse lugar será o lugar exato para que você, católico, evangélico, espírita, com ou sem religião, venha colocar ao pé da cruz os seus problemas, venha colocar ao pé da cruz o nome dos seus familiares que têm a vida completamente mareado. Todas as pessoas que aqui chegarem, elas encontrarão a salvação, até porque, ô pastor Correia, quando se fala de família, estamos a falar de um problema que aqui em Cabo Verde é gravíssimo. Pais que migram para outros países, deixam os filhos, e os filhos ficam magoados, ficam sem saída diante dos problemas. E ao pé da cruz, esse pai, essa mãe, esse filho, esse senhor terá a oportunidade de colocar os seus problemas.
10: Com certeza, bispo, e ali ao pé da cruz haverá união. No lugar da inimizade, no lugar da desavença, da separação haverá união, porque é como está escrito, o Senhor Jesus, ali na cruz, ele derrubou a parede da separação e fez com que houve a união. Então, essa pessoa que tem visto a sua família desunida, sendo destruída pelo vício, pela depressão, pelas doenças, pelo que seja, ao pé da cruz, nós temos certeza absoluta que ela e a sua família encontrarão a salvação.
9: Foi ao pé da cruz, amigo, amiga, que houve um antes e um depois. Por isso que será num horário especial, porque foi na hora nona de Israel, 3 horas de tarde, que há mais de 2000 anos atrás, o Senhor Jesus na cruz disse, está consumado. E 3 horas de tarde, aqui no Estádio Tubarões Azul, em Cabo Verde, precisamente na praia, teremos aqui uma grande cruz, uma enorme cruz, aonde você vai chegar com seus pedidos e nós vamos fazer o grande clamor da família ao pé da cruz. Esse seu problema familiar, esse seu problema com vício, esse seu problema econômico, o problema que for, e o maior de todos, o problema da alma, ele vai cessar. E na oportunidade, nós teremos a visita especial do Sr. Bispo Macedo, que estará aqui nesse lugar, a determinar um antes e depois na sua vida. Nós temos aqui os pastores regionais, temos aqui os demais pastores, e nós vamos determinar aqui agora, em oração, que esse lugar seja consagrado ao Pai, ao Filho e ao Espírito Santo. Mas você deve de já se preparar. Eu gostava que o câmera fizesse aqui um giro de 360 graus. Vai mostrando, por favor. Você vai acompanhando aí nas imagens a dimensão. Nós temos ali do outro lado as esposas também que estão a acompanhar. Você vai acompanhando aí a dimensão do lugar. Uma dessas cadeiras, poltronas, é sua, para você trazer o seu familiar. Você vai sair de qualquer localidade. Você que me acompanha das outras ilhas, Sotavento, Barlavento, Santo Antão, a Brava, você vai sair daí e você vai estar aqui juntamente conosco nesse lugar. Amigo, amiga, haverá um antes e depois. E o início da transformação começa ao pé da cruz. Um evento completamente gratuito. Ô Bispo Amêndio, quanto é que eu terei que pagar para poder entrar no estádio para receber esse grande clamor da família ao pé da cruz? Absolutamente nada. Absolutamente nada. Vai haver uma mobilização, várias caravanas vão estar saindo dos bairros, nós vamos dar mais informações, vamos ter aí os autocarros, IAS que vão sair, as igrejas que vão vir do interior, pastor Mário lá da Somada, ali Palmarejo, temos aqui o pastor Barreto também, pastor Nilton, pastor Hernani, pastor Antônio, pastor Davi, os outros pastores também que virão lá da Pedra Bradejo, ou seja, do interior, ponta a ponta, e os demais das ilhas também estarão aqui. O Monte, o Sal, você que me acompanha de qualquer localidade, você deve se preparar para estar aqui nesse grande evento. Vamos agora consagrar esse lugar. Meu Deus e meu Pai, nós levantamos as mãos para os céus e te pedimos que cada família que entrar pelas portas deste estágio, no dia 1 de novembro, para colocarem a sua família ao pé da cruz, então, meu Pai, que haja salvação, que haja libertação, que haja transformação. Será o maior evento, meu Pai, da história da tua igreja aqui em Cabo Verde. Então, que o Senhor venha trazer essas almas, que quando o aflito, o sofrido aqui chegar, que haja resposta, meu Pai, que o teu poder venha se manifestar, porque foi na cruz do Calvário, lá em Jerusalém, que houve um antes e um depois, houve o fim de toda maldição. Ó Espírito Santo, que o teu nome seja glorificado aqui neste lugar, no dia 1 de novembro, pelas 15 horas, meu Pai, haverá a consumação de todos os problemas. Todos os problemas de saúde, econômico, familiar, depressão, maldição, vai cessar. Nós consagramos e determinamos em o nome do Pai, do Filho e do Espírito Santo. E você que crê, diga amém. Olha, amigo, amiga, prepare-se, hein? E vamos comemorar os 33 anos da Igreja do Senhor Jesus aqui em Cabo Verde. 33 anos de luta, 33 anos de muito...

neste momento. 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Vamos falar com aquele que tem o poder de nos abençoar, porque Ele é Deus.

Meu Deus, eu oro em favor de todos os que neste momento acompanham esta programação dentro do carro, dentro da sua loja, na sua casa, no seu trabalho, no hospital, numa cadeia, não importa onde. Onde chega essa voz, que chega o Senhor, que chega a tua mão para tocar nesta pessoa que está angustiada, vazia, essa pessoa que não percebe porque que ela tem tudo, mas há um vazio dentro dela. Está com falta na alma. Meu Deus, preenche essa pessoa. Arranque esse vazio, esse sofrimento, faz com que o Espírito do Senhor faça obra dentro desse homem e dessa mulher. Nós consagramos também esse copo com água, que ao beber desta água, essa pessoa receba vida e forças em nome de Jesus. Amém e graças a Deus. Meu amigo, minha amiga, você é o nosso convidado a estar conosco nesse dia 1 de novembro, no Estádio Nacional Tubarões Azuis. De todas as ilhas, nós estaremos concentrados nesse dia, nesse lugar. Deus vai mudar a história da sua vida. Lembrando que neste domingo, aliás, nesta sexta-feira, o grande combate contra o olhar invejoso. Você que sofre, sofreu inveja, perdeu muito por causa da inveja, sexta-feira temos o combate contra o olhar invejoso. E domingo é o domingo do reencontro com Deus. Você que é uma pessoa afastada, ou que nunca esteve, é o nosso convidado. Nosso templo maior no Paiol do Coqueiro, a nossa sede, você pode participar ali na Cidade da Praia, e nós estamos aqui nos Pargos, atrás das bombas da Shell, na Ilha do Sal. Deus abençoe a todos e até lá.

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